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0: São 7 horas. 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
1: Bom dia. Boa quinta-feira.
2: 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Um acontecimento histórico por cada um dos 365 dias do ano. Os dias da história. Uma compilação de Paulo Jorge de Sousa Pinto com edição de Daniel Vieira. 10 de setembro, 1419. Assassinato de João Sem Medo, Duque da Borgonha. Na tarde deste dia, dois exércitos rivais encontraram-se junto à ponte de Montereau, sobre o Sena, a uns 50 km a sueste de Paris. Numa das margens estava Carlos, o Delfim, isto é, o herdeiro do trono de França, e na outra, João, chamado Sem Medo, Duque da Borgonha. Por existir uma profunda desconfiança mútua, foi acordado um encontro numa estrutura de madeira a meio da ponte. Pelas 5 da tarde, o Duque dirigiu-se com a sua comitiva ao local acordado, onde o Delfim o esperava. Depois de se ajoelhar, o Duque foi mortalmente ferido pelos homens de Carlos. As versões do evento diferem. Os cronistas de Borgonha afirmam que se tratou de uma cilada e que João foi morto assim que se ajoelhou, enquanto outras fontes dizem que ameaçou o Delfim. O incidente insere-se no conflito que então opunha a Casa de Orleans à de Borgonha, no contexto da Guerra dos 100 Anos. As duas casas disputavam a influência junto do rei Carlos VI e a tensão havia degenerado em guerra aberta em 1407, quando o Duque de Orleans fora assassinado às ordens de João Sem Medo. A situação agravou-se quando Henrique V de Inglaterra derrotou os franceses em Agincourt, em 1415, perante a neutralidade da Borgonha. O Delfim necessitava, portanto, de encerrar rapidamente a guerra civil, para cujo fim concordou encontrar-se na ponte de Montereau. É possível que tenha cedido às pressões para vingar a morte do Duque de Orleans e afastar de vez a ameaça de João Sem Medo. O homicídio afastou as expectativas de reconciliação entre as duas facções e levou Borgonha a reconhecer as pretensões inglesas à coroa de França. Porém, o Delfim, que pouco depois subiu ao trono como Carlos VII, conseguiu transformar a luta contra os ingleses numa guerra patriótica para a qual contou com a ajuda preciosa de Joana d'Arc. Após a sua coroação, em 1429, conseguiu reaver a fidelidade da Borgonha, o que apressou o fim da Guerra dos 100 Anos. Este ducado dissolveu-se pouco depois e foi incorporado nos domínios do Reino de França em 1477. 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

Carneiro está com 2 de ouros. Mostre mais empenho no seu trabalho. Dedique-se, não ande lá no seu trabalho a ver o telemóvel, a ler o seu Facebook. Isso não é nada, está bem que eu sei que às vezes faz isso, é ou não é? Touro, cavaleiro de espadas, hoje esteja mais atento àquilo que se passa à sua volta. Gêmeos, 4 de paus, poderá ter uma oportunidade inesperada, portanto você vai agarrá-la, claro que sim. Caranguejo, 6 de espadas, hoje é um bom dia para você fazer uma mudança na sua vida. Leão, valete de copas, esteja mais dedicado a nível amoroso, entregue-se ao amor. Então, Virgem, os enamorados, hoje poderá ter de tomar uma decisão mais difícil. Balança, ouça a sua intuição, ela sabe sempre o que é melhor para si. E agora, Escorpião, hoje pode receber uma boa proposta, aproveite. Sagitário, a vida financeira está protegida, aproveite para investir bem na sua família, que é uma coisa tão boa. Capricórnio, proteja a sua energia, afaste daquilo que não lhe faz bem. Aquário, pode ter que lidar com alguns atrasos, vamos lá, mas tudo passa. Peixes, pode sofrer uma desilusão com alguém que está próximo. Coragem! E hoje os signos mais favorecidos são Escorpião e Gêmeos, e os menos favorecidos são Capricórnio e Touro.

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7: O Governo anunciou a classificação do incêndio rural ocorrido no concelho de Vouzela, que alastrou aos concelhos de Oliveira de Frades, Tondela e Águeda, como catástrofe natural, alocando uma dotação de 10 milhões de euros, sob a forma de subvenção não reembolsável, para apoiar as explorações agrícolas afetadas, incluindo também o incêndio de Valpaços, no distrito de Vila Real. A medida aplica-se às devastações registadas entre julho e agosto nestes territórios, onde os fogos causaram prejuízos elevados em culturas fundamentais como vinhas, castanheiros e olivais, comprometendo a capacidade produtiva e a economia local. O financiamento destina-se a reembolsar despesas de reconstrução de equipamentos, infraestruturas e reposição de plantações em explorações com perdas superiores a 30% do seu potencial produtivo, cobrindo 100% dos primeiros 10 mil euros de despesa elegível. Segundo o Ministro da Agricultura e Mar, José Manuel Fernandes, este mecanismo é extraordinário e pretende dar uma resposta célere aos agricultores e garantir o restabelecimento urgente da atividade económica e a resiliência destes territórios. A cidade de Viseu acolhe, sexta-feira e sábado, dias 11 e 12, as comemorações dos 130 anos do nascimento de José de Azeredo Perdigão, organizadas pelo BEIRA, Observatório de Ideias Contemporâneas. A programação arranca na sexta-feira, no Viriato Teatro Municipal, com a sessão de homenagem Azeredo Perdigão, um viziense no mundo, onde o jornalista Henrique Monteiro conversa com a historiadora Maria Fernanda Rolo sobre o percurso do homenageado enquanto presidente da Fundação Carlos Gulbenkian. O evento, de entrada gratuita, conta ainda com momentos musicais a cargo do Conservatório Regional de Música Local e do Coro Gulbenkian. No sábado, dia 12, as comemorações prosseguem no auditório da Escola Superior de Tecnologia e Gestão, com a edição de verão do ciclo de conferências Beira, dedicada ao tema O Ocidente, a Guerra e a Paz. A sessão tem como oradora principal a historiadora francesa Nicole Knesotto, seguindo-se um painel de debate moderado por Henrique Monteiro, que reúne o investigador Bruno Cardoso dos Reis, a especialista Raquel Vaz Pinto e o almirante Henrique Gouveia e Melo, para refletir sobre os desafios geopolíticos e a estabilidade internacional. Já está a decorrer a venda dos bilhetes para a 32ª edição da Feira Industrial e Comercial de Tondela, a FICTON, que se realiza entre os dias 11 e 16 deste mês de setembro. Afirmando-se como o maior evento municipal e uma importante vitrine económica e cultural do concelho, a feira apresenta um passe geral a 15 euros, mantendo os bilhetes diários entre 3 e 5 euros. O cartaz musical inclui atuações de Né Manos no dia 11, Slow J no dia 12, Chico da Tina no dia 14, Bárbara Bandeira no dia 15 e Vizinhos na quarta-feira, dia 16, contando ainda com um dia de entrada gratuita no domingo, dia 13, protagonizado por Nuno Ribeiro. Os ingressos para o evento podem ser comprados presencialmente no Museu Terras de Besteiros ou online através do site oficial do município em ficton.pt. Vocacionada para atrair públicos de todas as idades, a Ficton alia o entretenimento e a animação noturna à promoção do potencial económico da região, consolidando-se como uma das iniciativas de maior projeção e dinamismo no território local. A banda argentina de DM Experience, reconhecida como um dos mais fiéis tributos do mundo aos Depeche Mode, vai passar por Oliveira de Frades no dia 17 de outubro, seguindo depois para Lisboa no dia seguinte. Integrado na The Universe of Depeche Mode Tour 2026, o espetáculo em território nacional surge após uma digressão de sucesso por várias cidades espanholas, como Barcelona, Sevilha, Valência e Madrid. O evento promete celebrar os mais de 40 anos de carreira da mítica banda britânica de synth pop e rock eletrónico através de um concerto dinâmico e visualmente marcante. O alinhamento irá incluir clássicos intemporais como Enjoy the Silence, Personal Jesus, Just Can't Get Enough e Never Let Me Down Again, estando os bilhetes para a atuação já disponíveis para venda na Ticketline. Obrigado por fazer da VFM a sua escolha para se manter informado. Continuação de uma ótima quinta-feira.
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0: 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Previsões do estado do tempo para quinta-feira, dia 10 de setembro. Uma quinta-feira que se prevê tenha céu pouco nublado limpo e vento em geral fraco ou moderado até 30 km/h do quadrante norte, soprando por vezes forte até 40 km/h nas terras altas até final da manhã. Descida das temperaturas mínimas e subida das máximas, que vão rondar os 24 graus no Porto, 29 em Coimbra e Faro, 30 em Lisboa e 32 em Santarém.
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1: Já chegou o novo single de À Toa, 112, que conta com a participação dos Dama. Esta é a primeira colaboração entre duas das bandas mais importantes da pop portuguesa da atualidade, muito sonhada pela banda mais jovem. 112 fala sobre um amor que promete tudo e a dada altura não entrega. A canção tem presentes várias metáforas muito portuguesas ligadas à emergência, como uma chamada para o 112, ou até mesmo um fenómeno bastante improvável, como a chuva e tempestade no mês de agosto.
0: Os

0: São 8 horas. 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
1: Olá, viva! Boa quinta-feira! O Dia Mundial da Prevenção do Suicídio é um dia de consciencialização observado no dia 10 de setembro de cada ano. As estatísticas mostram que por volta de 1 milhão de pessoas morrem por suicídio no mundo anualmente, algo em torno de uma morte a cada 40 segundos. Em paralelo a isso, ocorrem entre 10 a 20 milhões de tentativas de suicídio por ano. Por cada pessoa que morre, outras 20 tentam o mesmo caminho. A taxa de suicídio é maior nos homens do que nas mulheres. Hoje damos parabéns a José Feliciano, um cantor porto-ricano radicado nos Estados Unidos da América. Nasceu cego numa família pobre, teve 11 irmãos, aprendeu sozinho a tocar acordeão e aos 9 já tocava no Bronx, Nova York, para onde a sua família havia emigrado quando ele tinha 5 anos. Sempre autodidata, passou a tocar viola, tendo como professor apenas alguns discos. Feliciano é considerado o primeiro músico latino a penetrar no mercado da música de língua inglesa, abrindo caminho

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2: Power of a Woman é o segundo álbum de estúdio do grupo vocal britânico The Iron Bee Eternal, lançado em outubro de 1995. Foi o primeiro álbum da banda, sem a ex-integrante Louise, que deixou o grupo para seguir uma carreira a solo. De acordo com a Billboard, em fevereiro de 1997, Power of a Woman já tinha vendido mais de 2 milhões de cópias em todo o mundo. Em junho de 2019, Power of a Woman foi classificada número 25 no top oficial Chart Company, maior álbum de estúdio para bandas femininas dos últimos 25 anos. Power of a Woman deu a Eternal mais 4 singles no top 10, Power of a Woman, I'm Blessed, as versões remixadas de Good Things e Secrets. It Will Never End foi planeado para ser o quinto lançamento, mas posteriormente cancelado devido ao lançamento de Someday, que foi o tema do filme de 1996 da Disney, O Corcunda de Notre Dame. Redemption Song também estava projetado para ser um single, mas foi descartado quando o trio foi escolhido para gravar Someday.

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15: O Governo anunciou a classificação do incêndio rural ocorrido no Conselho de Vouzela, que alastrou aos Conselhos de Oliveira de Frades, Tondela e Águeda, como catástrofe natural, alocando uma dotação de 10 milhões de euros sob a forma de subvenção não reembolsável para apoiar as explorações agrícolas afetadas, incluindo também o incêndio de Valpaços, no distrito de Vila Real. A medida aplica-se às devastações registadas entre julho e agosto nestes territórios, onde os fogos causaram prejuízos elevados em culturas fundamentais como vinhas, castanheiros e olivais, comprometendo a capacidade produtiva e a economia local. O financiamento destina-se a reembolsar despesas de reconstrução de equipamentos, infraestruturas e reposição de plantações em explorações com perdas superiores a 30% do seu potencial produtivo, cobrindo 100% dos primeiros 10 mil euros de despesa elegível. Segundo o Ministro da Agricultura e Mar, José Manuel Fernandes, este mecanismo é extraordinário e pretende dar uma resposta célere aos agricultores e garantir o restabelecimento urgente da atividade económica e a resiliência destes territórios. A cidade de Viseu acolhe, sexta-feira e sábado, dias 11 e 12, as comemorações dos 130 anos do nascimento de José de Azeredo Perdigão, organizadas pelo BEIRA, Observatório de Ideias Contemporâneas. A programação arranca na sexta-feira, no Viriato Teatro Municipal, com a sessão de homenagem Azeredo Perdigão, um viziense no mundo, onde o jornalista Henrique Monteiro conversa com a historiadora Maria Fernanda Rolo sobre o percurso do homenageado enquanto presidente da Fundação Calouste Gulbenkian. O evento, de entrada gratuita, conta ainda com momentos musicais a cargo do Conservatório Regional de Música Local e do Coro Gulbenkian. No sábado, dia 12, as comemorações prosseguem no auditório da Escola Superior de Tecnologia e Gestão, com a edição de verão do ciclo de conferências Beira, dedicada ao tema O Ocidente, a Guerra e a Paz. A sessão tem como oradora principal a historiadora francesa Nicole Knesotto, seguindo-se um painel de debate moderado por Henrique Monteiro, que reúne o investigador Bruno Cardoso dos Reis, a especialista Raquel Vaz Pinto e o almirante Henrique Gouveia e Melo, para refletir sobre os desafios geopolíticos e a estabilidade internacional. Já está a decorrer a venda dos bilhetes para a 32ª edição da Feira Industrial e Comercial de Tondela, a FICTON, que se realiza entre os dias 11 e 16 deste mês de setembro. Afirmando-se como o maior evento municipal e uma importante vitrine económica e cultural do concelho, a feira apresenta um passe geral a 15 euros, mantendo os bilhetes diários entre 3 e 5 euros. O cartaz musical inclui atuações edições de Né Manos, no dia 11, Slow J, no dia 12, Chico da Tina, no dia 14, Bárbara Bandeira, no dia 15 e Vizinhos, na quarta-feira, dia 16, contando ainda com um dia de entrada gratuita, no domingo, dia 13, protagonizado por Nuno Ribeiro. Os ingressos para o evento podem ser comprados presencialmente no Museu Terras de Besteiros ou online através do site oficial do município em ficton.pt. Vocacionada para atrair públicos de todas as idades, a Ficton alia o entretenimento e a animação noturna à promoção do potencial económico da região, consolidando-se como uma das iniciativas de maior projeção e dinamismo no território local. A banda argentina de DM Experience, reconhecida como um dos mais fiéis tributos do mundo aos Depeche Mode, vai passar por Oliveira de Frades no dia 17 de outubro, seguindo depois para Lisboa no dia seguinte. Integrado na The Universe of Depeche Mode Tour 2026, o espetáculo em território nacional surge após uma digressão de sucesso por várias cidades espanholas, como Barcelona, Sevilha, Valência e Madrid. O evento promete celebrar os mais de 40 anos de carreira da mítica banda britânica de synth-pop e rock eletrónico através de um concerto dinâmico e visualmente marcante. O alinhamento irá incluir clássicos intemporais como Enjoy the Silence, Personal Jesus, Just Can't Get Enough e Never Let Me Down Again, estando os bilhetes para a atuação já disponíveis para venda na Ticketline. Obrigado por fazer da VFM a sua escolha para se manter informado. Continuação de uma ótima quinta-feira.
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0: previsões do estado do tempo para quinta-feira, dia 10 de setembro, uma quinta-feira que se prevê tenha céu pouco nublado limpo e vento em geral fraco a moderado até 30 km/h do quadrante norte, soprando por vezes forte até 40 km/h nas terras altas até final da manhã. Descida das temperaturas mínimas e subida das máximas, que vão rondar os 24 graus no Porto, 29 em Coimbra e Faro, 30 em Lisboa e 32 em Santarém.
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Depois de 2 anos dedicados à era de no escuro, quem é você? Carol Biazin prepara-se para encerrar este capítulo com o lançamento de Assumo os Riscos, novo EP que já chegou a todas as plataformas digitais. Com 6 canções, o projeto surge como uma despedida deste período da carreira da cantora, compositora e multi-instrumentista brasileira, que descreve o EP como uma forma de fechar este ciclo com os fãs que a acompanharam ao longo dos últimos anos. A faixa de destaque é BH. Meu Deus, que...

0: São 9 horas. 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
3: Bom dia. Hoje, 10 de setembro, assinalamos o Dia Mundial de Prevenção do Suicídio. Um dia para lembrar que a saúde mental é prioridade e que a esperança está sempre ao alcance. Esta data sublinha a importância de estarmos atentos uns aos outros. Um simples como estás ou um gesto de apoio podem ser cruciais. A conversa aberta e a empatia são ferramentas poderosas na prevenção, mostrando que ninguém precisa enfrentar os desafios sozinho. Sejam um pilar de força para alguém. Se precisarem de ajuda, procurem-na. Há sempre luz e caminhos a seguir. Que o vosso dia seja de acolhimento e compreensão. Um excelente dia.
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3: Olá, pessoal, sejam bem-vindos a mais um Cuidado que Ele Está na Cozinha. A receita que eu trago hoje, a receita que eu trago hoje, valha-me Deus, demora um bocadinho a fazer, demora, mas é fácil, apesar de precisarmos de mais ou menos 110 minutos para fazer isto. Mas, senhoras e senhores, a receita vale muito a pena. Estamos a falar de compota de tomate. O que eu gosto de compota de tomate com um bocadinho de pão faz-me lembrar a minha avó. Tão bom. Os ingredientes que precisamos é de 1 kg de tomate redondo, 60 gramas de lima, 100 gramas de limão, mais ou menos uma unidade, 750 gramas de açúcar, um pau de canela e 2 cravinhos. Já viu? Os ingredientes são poucos, basta ter tempo, que vamos fazer uma compota de tomate incrível. Começamos por lavar o tomate, retirar-lhe os caules e cortar em rodelas fininhas. Depois lavamos a lima e o limão, cortamos também em rodelas, o mais fino que conseguirmos, eliminando os caroços. Dispomos depois as rodelas de tomate, de lima e de limão num tacho largo, assim em camadas alternadas com açúcar, juntamos o pau de canela e os cravinhos e deixamos macerar durante algumas horas, idealmente de um dia para o outro. No dia seguinte, leva a ferver, destapado, durante cerca de uma hora e meia, sobre assim lume médio, mexendo de quando em vez. Quando o doce atingir o ponto de estrada, retire do lume e deite-o em frascos esterilizados. Role bem os frascos e deixe arrefecer com a tampa virada para baixo. Vai conservar-se assim durante muito, muito tempo. Portanto, só precisa de fazer isto uma ou duas vezes por ano. Para voltar a ouvir esta e mais receitas, vá ao podcast da sua rádio que eu estou lá a explicar tudinho. Eu hei de voltar depois para mais um destes segredos incríveis, como por exemplo, compota de tomate. Ai que bom! Beijinhos e abraços. E tchau!
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5: Este é o News Flash com o essencial da informação nacional e internacional para esta quinta-feira, 10 de setembro. Um homem de 69 anos morreu ontem em Jogueiros, no concelho de Felgueiras, após ter sido picado na cabeça por uma vespa asiática enquanto participava numa vindima junto a um muro. Segundo o comandante dos bombeiros locais, Júlio Pereira, o alerta foi dado às 14h39, mas a vítima já se encontrava em paragem cardiorrespiratória à chegada dos meios de socorro, não tendo sido possível reverter o quadro clínico. O corpo foi posteriormente transportado para um Instituto de Medicina Legal de Guimarães e a ocorrência ficou registada pela GNR de Felgueiras. A Autoridade Nacional de Emergência e Proteção Civil rejeitou publicamente que se tenha verificado qualquer redução no investimento destinado à formação dos bombeiros, reagindo assim às críticas apontadas por Lídio Lopes no seu pedido de demissão da liderança da Escola Nacional de Bombeiros. Em resposta enviada à Agência Lusa, a Autoridade Nacional afirmou registar e respeitar a decisão de renúncia do responsável, formalizada numa carta onde este denunciava igualmente a falta de transferências de verbas por parte da Proteção Civil e acusava o presidente da Liga dos Bombeiros Portugueses de chantagem, mantendo o compromisso com o setor, apesar do ambiente de instabilidade na instituição. O Tribunal de Matosinhos absolveu ontem uma antiga coordenadora da Proteção Civil da Câmara de Santo Tirso, um ex-veterinário municipal e 3 proprietárias de abrigos ilegais que estavam acusados de mais de 230 crimes de maus-tratos a animais de companhia, abandono e abuso de poder. A leitura do acórdão fundamentou a decisão no facto de não ter ficado provado que os arguidos atuaram com o conhecimento de que estavam a infligir sofrimento ou maus-tratos aos animais. O processo remontava a 18 de julho de 2020, data em que 93 animais morreram na sequência de um incêndio florestal que atingiu as instalações ilegais no concelho de Santo Tirso. O Conselho de Ministros aprovou a versão final do novo modelo concursal de colocação de professores, com entrada em vigor prevista para o ano letivo 2027-28, tendo em vista a redução do tempo em que os alunos permanecem sem aulas. Segundo anunciou o Ministro da Educação, Fernando Alexandre, a aplicação de medidas imediatas arranca já no próximo dia 18 de setembro, com a transformação das reservas de recrutamento em processos diários, permitindo às escolas contratar docentes com maior celeridade para suprir baixas médicas ou aposentações. A Ministra da Justiça, Rita Alarcão Júdice, reconheceu publicamente as crescentes dificuldades no sistema prisional português, impulsionadas por um aumento de 4,5% na população reclusa desde março, que ultrapassa atualmente os 13.700 presos, e pelo registro de 55 mortes nas cadeias desde o início do ano. Falando na Comissão de Assuntos Constitucionais, a propósito de um incidente no estabelecimento prisional de Lisboa, a governante reiterou o objetivo de encerrar definitivamente a instituição em 2028, confirmando o fecho da sua primeira ala, a ala E, uma das mais problemáticas, ainda no decorrer deste ano. Para mitigar a sobrelotação e o envelhecimento dos reclusos, a responsável sublinhou que a criação de novas vagas será assegurada pela conclusão de obras de ampliação e remodelação em infraestruturas como as prisões de Sintra, de Linhó e de Alcoentre. O líder norte-coreano Kim Jong-un manifestou um agradecimento público e profundo respeito às forças militares do país envolvidas em operações no estrangeiro durante uma cerimónia realizada em Pyongyang e divulgada pela agência oficial KCNA. As declarações surgem num contexto de crescente pressão internacional na sequência de denúncias do presidente ucraniano Volodymyr Zelensky sobre o envio de um contingente adicional entre 30 mil e 50 mil soldados para a Rússia. Os serviços de informações militares sul-coreanos também indicaram ter detectado preparativos para um novo destacamento, embora não considerem que seja iminente. Pelo menos 5 pessoas morreram e 87 permanecem desaparecidas na sequência de um incêndio de grandes proporções no ferry MV Jun Aster, registado na noite de ontem ao largo da província de Palawan, no oeste das Filipinas. De acordo com a Guarda Costeira Filipina, a embarcação foi totalmente consumida pelas chamas a cerca de 2 km da costa, tendo as operações de socorro conseguido resgatar com vida, até ao momento, 42 pessoas, entre as quais 38 passageiros e 4 membros da tripulação, enquanto prosseguem as buscas na região. As secretas espanholas avisaram Marrocos, a Guardia Civil e a delegação do governo em Ceuta na véspera do assalto à cidade autónoma sobre uma mobilização massiva gerada nas redes sociais com milhares de aderentes. A revelação surge após a desclassificação de documentos de segurança referentes ao período entre 1 de julho e 1 de agosto, numa altura em que o chefe do governo espanhol, Pedro Sánchez, classificou o sucedido pela primeira vez como um ataque híbrido, mantendo que nada indicava uma tentativa de entrada de cerca de 80 mil pessoas na região. E foi o essencial da informação para esta quinta-feira, 10 de setembro. Tenha a continuação de um ótimo dia.
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previsões do estado do tempo para quinta-feira, dia 10 de setembro. Uma quinta-feira que se prevê tenha céu pouco nublado limpo e vento em geral fraco a moderado até 30 km/h do quadrante norte, soprando por vezes forte até 40 km/h nas terras altas até final da manhã. Descida das temperaturas mínimas e subida das máximas, que vão rondar os 24 graus no Porto, 29 em Coimbra e Faro, 30 em Lisboa e 32 em Santarém.

Já chegou o novo single de À Toa, 112, que conta com a participação dos Dama. Esta é a primeira colaboração entre duas das bandas mais importantes da pop portuguesa da atualidade, muito sonhada pela banda mais jovem. 112 fala sobre um amor que promete tudo e a dada altura não entrega. A canção tem presentes várias metáforas muito portuguesas ligadas à emergência, como uma chamada para o 112, ou até mesmo um fenómeno bastante improvável, como a chuva e tempestade no mês de agosto.

0: São 10 horas. 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

FM, o destino para a música e da boa, onde nos encontramos todos os dias de segunda a sexta-feira, das 10 até ao meio-dia. É exatamente neste local que nos encontramos aqui, para que você se sinta muito bem disposto. Emoção em cada palavra. Isto é música, é arte. É arte de um povo e cultura de todo o nosso país. Cultura musical, claro. Daqui em diante, não estarei distante. Eu vou estar aqui para si. Segunda a sexta, das 10 ao meio-dia. E hoje vamos ter música e um pouquinho de poesia.

E vamos ter a Orquestra de Segundo Galarza a acompanhar-nos na leitura da poesia. E a primeira poesia com o título Mulher. A mulher não é só casa, mulher loiça, mulher cama. Ela é também mulher asa, mulher força, mulher que sabe o que quer. E é preciso dizer dessa antiga condição, a mulher soube trazer a cabeça e o coração. Trouxe a fábrica ao seu lar e ordenado à cozinha, impôs a trabalhar a razão que sempre tinha. Trabalho não só de parto, mas também de construção, para um filho crescer farto, para um filho crescer são. A posse vai-se acabar no tempo da liberdade. O que importa é saber estar juntos em pé de igualdade. Desde as coisas, desde que as coisas se tornem naquilo que a gente quer, é igual dizer meu homem ou dizer minha mulher. Isto é poesia dedicada à mulher de Ari dos Santos.

Saudades de mim, quando ria sem fim, a alegria fazia morada e viver era uma bênção aproveitada. Saudade da minha inocência, da minha alma plena, sem nenhum resquício de maldade ou do pecado que me envenena. Saudade de minha criança, das boas lembranças, das feridas rápidas curadas e da contentação com o que tinha em casa. Saudades do meu coração, quando era inteiro, sem cicatrizes ou medo.

Agora, uma poesia de Marisa Souza. Virgem Mãe Imaculada, hoje peço-te esperança para estes dias, para todos os dias que se seguirão. Traz-nos a paz para ouvirmos o nosso coração, a alegria de sermos todos irmãos, a solidariedade para partilhar. Mãe Imaculada, traz-nos um pouco do teu amor, esse amor material e imenso que nos dedicas. Faz-nos ser como tu, espalhar amor e paz para todos os lugares onde habite o nosso coração. Marisa Souza. A poesia não está nos versos. Por vezes, ela está no nosso coração e é tamanha a ponto de não caber nas palavras. Jorge Amado. Liberte-se dos pensamentos e palavras de outras pessoas. Encontre a sua própria voz e fale com liberdade. A vida é curta, viva. O amor é raro, aproveite. O medo é terrível, enfrente. As lembranças são doces, aprecia. Fernando Abreu. E quem são as mulheres mais? Pergunto eu. Quem são as mulheres mais? A mulher mais madrugadora é a aurora. A mais feliz é a felicidade. A mais triunfante é a vitória. Mais duradoura é a perpétua. A mais bonita é a graciosa. A mais casta é a pureza. A mais limpa é a branca. A mais recatada é a modesta. A mais espiritual é a gracinda. A mais sofredora é a Dores. A mais cruel é a Bárbara. A mais transparente é a Clara. E a mais valiosa é a Esmeralda. Mais amiga do terço é a Rosária. Com mais poder de cura é a Sara. Mais risonha é a Rita. A mulher mais interessante é sempre a do seu vizinho. A mulher mais aborrecida é sempre a sua ou a nossa mulher. Aqui está, exatamente, as mulheres que nós conhecemos. E porque têm estes nomes tão bonitos?

A nossa casa é um dos melhores lugares do mundo para se ficar. Tem gente que acha deprimido ficar em casa nos finais de semana. Deprimido é não ter lar, não ter raízes. Sair só é bom quando sabemos que temos para onde voltar. Eu repito esta frase. Sair só é bom quando sabemos que temos para onde voltar. Para a nossa casa. Ser livre é ter tempo para as coisas que se ama. Portal poético. É isso mesmo. É ser livre e ter tempo para as coisas que se ama no dia a dia. A tristeza mais amarga, a mais negra e a mais tristonha, dantes morava em seus olhos, de luz bendita e risonha. Dava-se mal a tristeza com essa luz de alegria. O doce, então, para os meus olhos, que choram de noite e dia. Isto é poesia de Flor Bela, Espanca.

amor. O amor pode sentir-se. Amor com tristeza, com paixão, com alegria, com dor e até inspiração. Amor por uma pessoa, amor por um animal. Amor, quando é sentido, deve sempre ser mantido. Amor é coisa tão boa, tão boa. E o amor é fundamental na nossa vida. É fundamental no dia a dia. Portanto, ame quem deve amar. E com todo o respeito.

amizade depois do amor? Direi, antes do amor vem a amizade. Muitos e muitos não sabem, por mais que tentem saber, que a amizade não se compra, porque não é de vender, não é preta, não é branca, não é de nenhuma cor. É uma porta bem aberta, é uma verdade bem certa, é um pedaço de amor. E a amizade vem antes do amor.

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Agora temos a Orquestra Mantovani, uma grande orquestra bem conhecida, a fazer-nos companhia na leitura da poesia. É nas pequenas atitudes que vemos quem realmente gosta de nós. E se soubermos avaliar isso, tudo corre bem no amor. É alimentado por uma mulher, foi parido por uma mulher e se apaixona por uma mulher. Quem é então? É o homem. Então, porque maltrata, agride ou desrespeita uma mulher ou a sua mulher? Mulher é a esperança da vida, é o equilíbrio do mundo com muito, muito e muito amor. Pessoas felizes não perdem tempo fazendo maldade para os outros. Maldade é coisa de gente infeliz, frustrada, medíocre e invejosa. Vamos deixar de ser maldade em todo o sentido da palavra. Mulher é mesmo interessante, a mulher é brava, é linda, mesmo alegre, chora, mesmo tímida, comemora, mesmo tímida, comemora, mesmo nervosa, é apaixonante, mesmo apaixonada, ignora o mesmo, frágil, é poderosa. Semana da Mulher é todas as semanas. Parabéns para si, que é mulher, com carinho. Para todas as mulheres do mundo e aquelas em especial que são ouvintes da VFM.

Por favor, não deixes que alguma coisa te tire a primavera dos teus olhos. Tu és mulher e mereces tudo na vida. Por cada gota de amor que der, haverá uma gota a menos de dor no mundo. Eu repito que esta frase tem muito que se lhe diga. Por cada gota de amor que der, haverá uma gota de amor a menos de dor em todo o mundo.

A mulher é lutadora, ela é zelosa, cuidadora. Ela lava, limpa, cozinha. Ela é mãe, é esposa e é avó. Ela curte mágoa sozinha. Ela é tudo isso e não só. Ela não desiste do que quer. Ela é bela. Ela é mulher com um M grande, muito grande. E sempre pelos meus olhos que as pessoas estão mais tristes. É sempre pelos olhos que as pessoas estão mais tristes. Com uma vida à sua frente, siga em frente e deixe o passado.

lembrança que a tua existência deixará na memória, no coração, na vida e na alma de todos aqueles que um dia fizeram parte da tua própria vida. Oferece o que há de melhor em ti, para todos os que passarem pela tua vida.

Vida, por que demoraste tanto a eu perceber que querias escrever para te cantar e namorar? Porque quiseste que fosse tudo o que sou e demonstrasse em palavras o fundo do meu coração e toda a minha paixão por te desafiar a querer ser mais e melhor. E tudo ao meu redor. Isto é a sua vida no dia a dia.

Estou satisfeito por vos ter aqui e já senti o que vai dentro de ti e de mim também. Diz-me que continuas a ser o amigo que eu queria ter até morrer. Estou satisfeito por vos ter aqui e já senti o que vai dentro de ti e de mim. Diz-me que continuas a ser o amigo que eu queria ter até morrer. Autoria José Carlos

Deixa-me ser o ator deste poema de amor que transcende e descreve o que eu sou e não sou, porque contigo nada me desvia e até ao fim eu queria que a minha vida fosse e transformasse o meu coração em fonte de amor. Isto é poesia de Camões.

Divido o que conheço, divido que de um lado é o que eu sou e do outro quanto esqueço por entre os dois, eu vou. Não sei nem quem me lembro, não sou quem há em mim e penso me desmembro se creio, não há fim. O melhor, que melhor que tudo isto, é ouvir uma ramagem, aquele ar certo e mudo que estremece a folhagem. Divido o que conheço. Isto é Freguesia de Fernando Pessoa.

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Voltamos à poesia. Normalmente as pessoas reclamam dos ossos estalando com a passagem do tempo, mas esse mesmo tempo que enferruja as dobradiças nos fornece subsídios para escolher quem realmente merece dividir com a gente. Um abraço, um trago, um café quente, uma serva, uma jola, como quiser, gelada, notícias de última hora, alegrias que não podem esperar para amanhã. Normalmente, as pessoas reclamam.

Agora temos música de fundo de Vangelis. Antes de dormir, diga três coisas a Deus. Ou peça três coisas a Deus. Obrigado, meu Deus, por tudo o que fizeste por mim hoje. É a primeira. A segunda. Perdoa-me pelos momentos em que falhei e dá-me um coração mais puro para o dia de amanhã. E a número 3. Cuida de nós enquanto dormimos e mantém-nos seguros no teu amor. Eu te amo, meu Deus, meu Senhor, e vou partilhar esta oração com estes três pedidos para todos os meus amigos ouvintes da VFM para glorificar o seu nome.

Antes de deitar, penso um pouquinho. Com Deus me deito, com Deus me levanto. Com a graça de Deus e do Divino Espírito Santo. Nossa Senhora me cubra com seu manto. O Senhor, meu Deus, Cristo, Filho da Virgem Maria, me acompanha esta noite. Amanhã é outro dia. Ao deitar, reze e pense o que há de dizer, o que diz o seu coração.

aproveitem a vida e ajudem-se uns aos outros. Apreciem cada momento, agradeçam e não deixem nada por dizer, nem nada por fazer. Quem escreveu isto? António Feio. Recorda-se deste grande artista da RTP? António Feio, que já partiu.

E hoje vamos lembrar os nossos combatentes, aquela juventude que partiu depois dos 21 anos, para as províncias ultramarinas, para a Guiné, para Cabo Verde, para São Tomé e Príncipe, para Angola, para Moçambique. Mais uma campanha, mais promessas, mas os programas dos partidos continuam a ignorar quem deu tudo por Portugal. Os combatentes veteranos, muitos já esquecidos e com reformas miseráveis, não veem nas propostas políticas uma única palavra para que lhes devolva dignidade. Lutaram por nós, agora quem luta por eles? Não é favor, é justiça, não é esmola, é respeito. Portugal não pode continuar a virar as costas a quem o serviu durante cerca de 13 anos. Os nossos combatentes, e eu também fui combatente em Angola durante 26 meses. Estou aqui.

Não pensem no que é certo, pensem só na vida. Vivam a vida intensamente, façam como eu. Não se esqueçam que vivem, vivam, vivam, vivam e vivam a sua vida. Isto foi escrito e dito por Rui de Carvalho, o mais antigo, o mais velho ator em atividade no mundo. Celebrou 99 anos de vida.

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Meus queridos ouvintes do programa de hoje, Mais Alto e Mais Além, estamos a chegar ao final da primeira hora e, portanto, ao intervalinho que é habitual fazermos. Portanto, vamos aguardar o intervalo, até lá vamos ficar com música e voltamos depois para a segunda hora, ok? Também com música e poesia. Então, até já e muito obrigado por estar desse lado. Até já!

0: São 11 horas. 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

Meus queridos ouvintes, e já cá estamos no início da segunda e última hora do programa de hoje, Mais Alto e Mais Além. Vamos até ao meio-dia, com música e pouco.

Voltamos à poesia. Pedi e vos será dado, procurai e achareis. Batei à porta para vos ser aberta, pois todo aquele que pede, recebe. Quem procura, encontra. E quem bate, a porta será aberta. Isto é do Santo Evangelho São Mateus. Sinto que o mundo está a viver um caos, não só pela natureza, mas também por todas as guerras. Os homens estão todos em guerra, esquecem-se da natureza e depois ela os castiga. A natureza não gosta do que tem acontecido aos homens. Isto foi escrito por Rui de Carvalho, um ator português bem conhecido, com 99 anos de idade. Ninguém me disse quem tu eras. Ninguém me disse quem tu eras. Ninguém falou de que virias. Vieste e havia primaveras em que só tu florias. Não sei ainda se vieste, porque não distingo o sonho e a vida. Sei qual o bem que me trouxeste, mas não me foi guarida. Era um desejo começado, era um anseio por achar, só me resta do teu agrado o tornar-te a sonhar. Poesia de Fernando Pessoa. Hoje estou triste, muito triste. Estarei alegre amanhã? O que se sente consiste sempre em qualquer coisa vã. Ou chuva, ou sol, ou preguiça, tudo influi, tudo transforma. A alma não tem justiça, a sensação não tem forma. Uma verdade por dia, o mundo por sensação. Estou triste, a tarde está fria, amanhã sol e razão. Estou triste, muito triste, amanhã estarei alegre. Poesia de Fernando Pessoa.

Hoje choramos, amanhã sorrimos. Hoje temos dinheiro, amanhã nem por isso. Hoje trabalhamos, amanhã descansamos. Hoje estamos aqui, amanhã estamos algures. Aproveite o tempo, lembre-se que o tempo não espera por ninguém. Estamos aqui de passagem. A origem desta mensagem é desconhecida, mas traz sorte a todos os que a passam ou que a soletraram connosco. Não fiques com ela. Passa a quem desejas boa sorte na tua vida e na vida dos teus amigos. Hoje choramos, amanhã sorrimos, amanhã trabalhamos. E hoje descansamos. E hoje estamos aqui na VFM.

Por cada gota de amor que der, haverá uma gota a menos de dor em todo o mundo. Homem que bate numa mulher, homem que bate na sua mulher, na sua companheira, vale menos que um rato. Agora digo o resto. Eu não vou dizer, só vou repetir. Hoje, homem que bate numa mulher, homem que não respeita a sua mulher, vale menos que um rato de... Já sabe qual é o resto da frase? Então dê-lhe o nome que quiser e às vezes com uma certa raiva.

Agora mesmo falamos numa mulher que era agredida por um homem. Mas a mulher é mãe. E a próxima poesia que eu tenho aqui é dedicada a uma mãe. Mãe, hoje chove muito, da minha janela consigo ver a primavera e o verão que vai indo embora e que o outono vai chegando. Lá fora as árvores estão em silêncio, mas com sinais evidentes de vida. Por isso, mãe, é sempre possível recomeçar. No céu pensarás para ti, porque me escreves a esta hora, filha. Não devias estar no teu trabalho? Sim, mãe, devia estar no meu trabalho, mas sei que não te posso mentir. Estou em teletrabalho. Em poucas palavras, mãe, digo-te que o mundo se virou às avessas. O mundo está muito doente e é preciso parar. Mais do que nunca, é preciso refletir. Eu sei, mãe, que mesmo sem saberes ler, incentivaste-me sempre à reflexão e tanto me advertiste para futuros perigos, presságios. Aí estão eles. Mãe, é realmente, e realmente entram sempre de licença. Há uma espécie de bicho que se hospeda sem o vermos e sem vontade de estar com ele. Tal como tu dizias, mãe, o homem destrói-se a si próprio. Não te vou falar sobre a gênese desse hóspede, porque eu também não sei, mãe. Só sei, mãe, que é preciso agir em silêncio e respeitar as regras para que o contágio não se propague. Ficarmos em casa será uma opção. Estamos em casa e esta é, sem dúvida, a arma mais forte que para combatermos este inimigo invisível. Uma arma que, sobretudo, deve ser floreada com os novos aromas de uma primavera ou de um verão que está a ir embora e de um outono e um inverno que estão a chegar. Agora digo-te, mãe, que esta paragem sem cruzamentos nos sirva com a maior lição de vida. Uma lição em que o universo nos colocou à prova enquanto seres humanos. A maior lição que nos ensina, uma reaprendizagem enquanto família e enquanto sociedade, aquela célebre lição que nos diz que nas relações profissionais o poder não deve ser confundido com a autoridade, porque afinal navegamos todos no mesmo barco. Esta é, sem dúvida, a maior lição que nos apela à conjugação de esforços com vista à solução que todos agora ansiamos. A solução chama-se esperança. E quando voltarmos a dizer que não temos tempo, a verdade é que temos muito tempo, mas o mais grave é que não sabemos distribuir da melhor forma durante os nossos dias. Todos temos tempo para construir alicerces mais sólidos, porque só juntos vamos conseguir. Precisamos de os construir. Ah, mãe, já me esqueci de te dizer que os passarinhos continuam a construir os seus ninhos. Eu sei, mãe, que a mensagem dos passarinhos é, sem dúvida, o maior sinal de esperança. O meu abraço até ao céu. Um abraço muito apertado da tua filha na terra. Isto foi uma carta escrita por uma filha da terra para a sua mãe no céu. Autoria Lourdes Maravilha. Esta senhora é do concelho de Castro Daire, freguesia de Monteiras, aldeia da Relva. Concelho de Castro Daire, que eu conheço bem, é professora.

Vida, só descobri que tu és poesia, quando senti nas veias o sangue presunçoso e todo vaidoso por ser poético, escrever com as minhas mãos

os momentos mais tocantes da minha vida. Um abençoado dia para todos vós, queridos ouvintes. Vivemos com o que recebemos, mas marcamos a vida com o que damos. E isto é uma grande verdade. As coisas boas da vida não são de ver, são de se sentir no dia a dia. E agora uma oração para alcançar uma graça. Mãe, querida Nossa Senhora Santa Aparecida, ó Santa Rita de Cássia, ó meu glorioso São Judas Tadeu, protetor das coisas impossíveis, Santo Expedito, Santo da última hora e Santa dos necessitados, intercedei junto ao Pai por mim. Eu vos glorifico e vos louvo sempre, curvar-me-ei diante de vós. Confio em Deus com todas as minhas forças e peço que ilumine o meu caminho e a minha vida. Rezar e publicar aquilo que reza é muito bom. Ou então, dizer aos amigos aquilo que reza. Observe o que acontecerá em cada dia na sua vida. Sua graça será abençoada, por mais difícil que seja. Música e poesia. E uma oração de vez em quando também. Não sei ser triste a valer. Não sei ser triste a valer. Nem ser alegre de veras. Acreditem. Não sei ser. Serão as almas sinceras? Assim também? Sem saber? Ah, ante a ficção da alma e a mentira da emoção, com que prazer me dá calma ver uma flor sem razão florir sem ter coração. Mas enfim, não há diferença se a flor floresce sem querer. Sem querer a gente pensa o que nela é florescer. Em nós é ter consciência. Depois, a nós como a ela, quando o fado a faz passar, surgem as patas dos deuses e a ambos nos vêm calcar. Está bem? Então, enquanto não vêm, vamos florir e pensar melhor na nossa vida, no dia a dia. Isto é poesia. Não sei ser triste a valer, de Fernando Pessoa.

Dizem que tu és pura como um lírio e mais fria e insensível que o granito. O que eu que passo aí por favorito, vivo louco de dor e de martírio. Contam que tens um modo altivo e sério, que és muito desdenhosa e presumida, e que o maior prazer da tua vida seria acompanhar-me ao cemitério. Chamam-te a bela imperatriz das fátuas, a déspota, a fatal, o figurino, e afirmam que és um molde alabantisto, alabantrino, e que tens coração como as estátuas, e narram o cruel martirológico dos que são teus, ó corpo sem defeito, e julgam que é o monótono o teu peito com o bater cadente de um relógio. Porém eu sei que tu, como um ópio, me matas, me desvairas e adormeces. És tão loura e dourada como as messes, e possuis muito amor próprio. Poesia com o título Vaidosa, de Cesário Verde. Meu poema é saudade. Pois é, meu poema é saudade. No meu peito há ansiedade. Saudade não sei de quê, talvez de tudo e de nada. De voltar ao início da estrada e percorrê-la a outra vez. Mas as águas que passaram, já as marés se juntaram, com a espuma se desfez. Não voltarão ao leito do rio. São do mar, são rodopio, no vai-vem com as marés. Vou à falésia espreitar como se agitam no mar as águas dos nossos rios, águas que o mar salgou e na saudade me deixou ansiedade e suores frios. Meu poema é saudade. Não sei quem é o autor ou a autora desta poesia, mas vamos continuar com música e poesia. E segundo Galarza está aqui connosco. A vida é assim, um dia está difícil e no outro não está fácil. Se um dia está difícil, no outro não estará fácil. E a vida? A vida é uma estrada que percorre, e nessa direção a vida continua sempre, desde a clareira que ilumina a mais fresca madrugada até ao pôr do sol que na serra ou no mar se deita para descansar. Neste trajeto a vida passa corajosa, enfeitando as pedras frias da tua e da minha rua. Mas quando não a queremos ver passar, doce no seu leve caminhar, o seu leve caminhar, espreitando que alguém a venha chamar. Nessa estrada a vida é alma, fogo, terra, mar e paixão. Enlaçada no afeto da tua e da minha mão, perdurando no fio do tempo, em todos os rostos e sem contratempo num trajeto sublinhado. E se a vida na estrada continua, segue nessa direção, mas lembra-te que encontrarás sempre pedras a desviar e injustiças. E as injustiças que não podes comungar na corrupção feita à luz do teu olhar, com barrigas cheias e cérebros vazios que só tu podes moldar. Vai e nunca te esqueças que a vida continua, porque mais tarde ou mais cedo as barrigas cheias serão sinalizadas pelo foco de outros olhares, e nesse olhar tu serás sempre o palco da tua nação. A vida é o título desta poesia, de Lourdes Maravilha. Pela segunda vez eu leio aqui poesia desta nossa amiga da relva, Monteiras Castrodeira.

10 coisas que sua mãe nunca te contou. Você a fez chorar, e muito. Ela sofre com sua ausência. Ela queria aquele último pedaço de bolo. Ela sempre teve medo. Ela sabe que não é perfeita. Ela te observou dormindo. Ela te carregou muito. Mais que 9 meses, seu choro cortava o coração dela. Ela te colocou em primeiro lugar. Ela faria tudo de novo? É a pergunta que eu te faço. Ela faria tudo de novo? 10 coisas que sua mãe nunca lhe contou. A noite vai poisando devagar sobre a terra que inunda a amargura, e nem sequer a bênção do luar a quis tornar divinamente pura. Ninguém vem atrás dela a acompanhar a sua dor, que é cheia de tortura. E eu ouço a noite imensa soluçar, e eu ouço soluçar a noite escura. Porque és assim tão escura, assim tão triste, e que talvez, ó noite, em ti existe uma saudade igual à que eu tenho, à que eu contenho. Saudade que eu sei de onde me vem, talvez de ti, ó noite, ou de ninguém, que eu nunca sei quem sou, nem o que tenho. Noite de saudade, flor bela, espanca.

Não adianta muito desejares um dia feliz da mulher se não a respeitas, se não estás disponível para a ouvir, se não te consegues colocar no lugar de uma para perceber a sua realidade, se não valorizas as tuas ideias e projetos, se não acolhes, se não acolhes nos momentos de fragilidade, se és o primeiro ou primeira a julgar a sua forma de viver a vida, vestir, falar, comportar-se, se não estiveres disponível para ajudar uma mulher em situação difícil na sua vida. Não adianta muito desejares um dia feliz à tua mulher se não respeitas todas estas normas do dia-a-dia na tua vida. Segundo Galares, a acompanhar-nos aqui na leitura da poesia. Estamos quase que a terminar por hoje a poesia. Cantar alentejano. Chamava-se Catarina, o Alentejo viu nascer. Serranas viram-na em vida. Baleizão a viu morrer. Ceifeiras na manhã fria, flores na campa, lhe vão pôr. Ficou vermelha a campina do sangue que então brotou. Acalma o furor, campina, que o teu pranto não findou. Quem viu morrer Catarina não perdoa a quem matou. Aquela pomba tão branca, todos a querem para si. Ó Alentejo queimado, ninguém se lembra de ti. Aquela andorinha negra bate as asas para voar. Ó Alentejo esquecido, ainda um dia hás de cansar, ainda um dia hás de cantar, assim é que é. Um cantar alentejano a Catarina Eufémia, que morreu assassinada aos pés de quem? As autoridades? Pois é. Sabe já a história da Catarina, eu já passei aqui na VFM essa história, no dia em que ela morreu. Hoje estou triste, estarei alegre amanhã. O que sente consiste sempre em qualquer coisa vã. Amanhã, sol e razão. E agora um agradecimento, palavras de conforto e, por último, aos bombeiros voluntários da nossa região, dos concelhos de Vozela, São Pedro do Sul, Oliveira de Frade, Santa Cruz da Trapa, Castro Daire, Tondela, Viseu, todo o distrito de Viseu, de todo o nosso Portugal e de todo o mundo. Olá, bombeiro amigo, o povo está contigo. Mulheres, homens heróis, bombeiros, na estrada, no campo, são os primeiros. Tu que enfrentas o inimigo, toma cuidado contigo, bombeiro. Velho ou novo, tu arriscas a vida pelo teu povo. Tu, bombeiro, és a nossa salvação. É de louvar toda a tua dedicação. Tu, o nosso soldado da paz, vais à luta sem olhares para trás. O nosso país está a arder. Tu cumpres o teu dever. Bombeiro, louvo a tua dedicação e coragem, e vergo-me perante a tua imagem. Bombeiro, com honra, glória, dedico a ti esta merecida homenagem. É uma homenagem da VFM, da Vozela FM, e do programa Mais Alto e Mais Além, Ecos Lusitanos, Expresso da Noite, de Fernando Morgado. São palavras de conforto para os amigos bombeiros que estiverem na nossa companhia. E se não estão, também merecem as mesmas palavras. Chegamos ao fim da poesia. Meus amigos, obrigado por estarem desse lado e acredito que gostei muito de levar até si este programa de hoje.

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Poesia e fado. Fado e poesia. Na reta final do programa de hoje. Bom dia para si.

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7: Este é o News Flash com o essencial da informação nacional e internacional para esta quinta-feira, 10 de setembro. Um homem de 69 anos morreu ontem em Jogueiros, no concelho de Felgueiras, após ter sido picado na cabeça por uma vespa asiática enquanto participava numa vindima junto a um muro. Segundo o comandante dos bombeiros locais, Júlio Pereira, o alerta foi dado às 14h39, mas a vítima já se encontrava em paragem cardiorrespiratória à chegada dos meios de socorro, não tendo sido possível reverter o quadro clínico. O corpo foi posteriormente transportado para um Instituto de Medicina Legal de Guimarães e a ocorrência ficou registada pela GNR de Felgueiras. A Autoridade Nacional de Emergência e Proteção Civil rejeitou publicamente que se tenha verificado qualquer redução no investimento destinado à formação dos bombeiros, reagindo assim às críticas apontadas por Lídio Lopes no seu pedido de demissão da liderança da Escola Nacional de Bombeiros. Em resposta enviada à Agência Lusa, a Autoridade Nacional afirmou registar e respeitar a decisão de renúncia do responsável, formalizada numa carta onde este denunciava igualmente a falta de transferências de verbas por parte da Proteção Civil e acusava o presidente da Liga dos Bombeiros Portugueses de chantagem, mantendo o compromisso com o setor, apesar do ambiente de instabilidade na instituição. O Tribunal de Matosinhos absolveu ontem uma antiga coordenadora da Proteção Civil da Câmara de Santo Tirso, um ex-veterinário municipal e três proprietárias de abrigos ilegais que estavam acusados de mais de 230 crimes de maus-tratos a animais de companhia, abandono e abuso de poder. A leitura do acórdão fundamentou a decisão no facto de não ter ficado provado que os arguidos atuaram com o conhecimento de que estavam a infligir sofrimento ou maus-tratos aos animais. O processo remontava a 18 de julho de 2020, data em que 93 animais morreram na sequência de um incêndio florestal que atingiu as instalações ilegais no concelho de Santo Tirso. O Conselho de Ministros aprovou a versão final do novo modelo concursal de colocação de professores, com entrada em vigor prevista para o ano letivo 2027-28, tendo em vista a redução do tempo em que os alunos permanecem sem aulas. Segundo anunciou o Ministro da Educação, Fernando Alexandre, a aplicação de medidas imediatas arranca já no próximo dia 18 de setembro, com a transformação das reservas de recrutamento em processos diários, permitindo às escolas contratar docentes com maior celeridade, para suprir baixas médicas ou aposentações. A ministra da Justiça, Rita Alarcão Júdice, reconheceu publicamente as crescentes dificuldades no sistema prisional português, impulsionadas por um aumento de 4,5% na população reclusa desde março, que ultrapassa atualmente os 13.700 presos, e pelo registro de 55 mortes nas cadeias desde o início do ano. Falando na Comissão de Assuntos Constitucionais, a propósito de um incidente no estabelecimento prisional de Lisboa, a governante reiterou o objetivo de encerrar definitivamente a instituição em 2028, confirmando o fecho da sua primeira ala, a ala E, uma das mais problemáticas, ainda no decorrer deste ano. Para mitigar a sobrelotação e o envelhecimento dos reclusos, a responsável sublinhou que a criação de novas vagas será assegurada pela conclusão de obras de ampliação e remodelação em infraestruturas como as prisões de Sintra, de Linhó e de Alcoentre. O líder norte-coreano Kim Jong-un manifestou um agradecimento público e profundo respeito às forças militares do país envolvidas em operações no estrangeiro durante uma cerimónia realizada em Pyongyang e divulgada pela agência oficial KCNA. As declarações surgem num contexto de crescente pressão internacional na sequência de denúncias do presidente ucraniano Volodymyr Zelensky sobre o envio de um contingente adicional entre 30 mil e 50 mil soldados para a Rússia. Os serviços de informações militares sul-coreanos também indicaram ter detectado preparativos para um novo destacamento, embora não considerem que seja iminente. Pelo menos 5 pessoas morreram e 87 permanecem desaparecidas na sequência de um incêndio de grandes proporções no ferry MV June Aster, registado na noite de ontem ao largo da província de Palawan, no oeste das Filipinas. De acordo com a Guarda Costeira Filipina, a embarcação foi totalmente consumida pelas chamas a cerca de 2 km da costa, tendo as operações de socorro conseguido resgatar com vida, até ao momento, 42 pessoas, entre as quais 38 passageiros e 4 membros da tripulação, enquanto prosseguem as buscas na região. As secretas espanholas avisaram Marrocos, a Guardia Civil e a delegação do governo em Ceuta na véspera do assalto à cidade autónoma sobre uma mobilização massiva gerada nas redes sociais com milhares de aderentes. A revelação surge após a desclassificação de documentos de segurança referentes ao período entre 1 de julho e 1 de agosto, numa altura em que o chefe do governo espanhol, Pedro Sánchez, classificou o sucedido pela primeira vez como um ataque híbrido, mantendo que nada indicava uma tentativa de entrada de cerca de 80 mil pessoas na região. E foi o essencial da informação para esta quinta-feira, 10 de setembro. Tenha a continuação de um ótimo dia.
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1: Olá pessoal, sejam bem-vindos a mais um Cuidado que Ele Está na Cozinha. A receita que eu trago hoje, ai valha-me Deus, demora um bocadinho a fazer, demora, mas é fácil apesar de precisarmos de mais ou menos 110 minutos para fazer isto. Mas senhoras e senhores, a receita vale muito a pena. Estamos a falar de compota de tomate. O que eu gosto de compota de tomate com um bocadinho de pão faz-me lembrar a minha avó. Tão bom. Os ingredientes que precisamos é de 1 kg de tomate redondo, 60 gramas de lima, 100 gramas de limão, mais ou menos uma unidade, 750 gramas de açúcar, um pau de canela e 2 cravinhos. Já viu? Os ingredientes são poucos, basta ter tempo, que vamos fazer uma compota de tomate incrível. Começamos por lavar o tomate, retirar-lhe os caules e cortar em rodelas fininhas. Depois lavamos a lima e o limão, cortamos também em rodelas, o mais fino que conseguirmos, eliminando os caroços. Dispomos depois as rodelas de tomate, de lima e de limão num tacho largo, assim em camadas alternadas com açúcar, juntamos o pau de canela e os cravinhos e deixamos macerar durante algumas horas, idealmente de um dia para o outro. No dia seguinte, leva a ferver, destapado, durante cerca de uma hora e meia, sobre assim lume médio, mexendo de quando em vez. Quando o doce atingir o ponto de estrada, retire do lume e deite-o em frascos esterilizados. Role bem os frascos e deixe arrefecer com a tampa virada para baixo. Vai conservar-se assim durante muito, muito tempo. Portanto, só precisa de fazer isto uma ou duas vezes por ano. Para voltar a ouvir esta e mais receitas, vá ao podcast da sua rádio que eu estou lá a explicar tudinho. Eu hei de voltar depois para mais um destes segredos incríveis, como por exemplo, compota de tomate. Ai que bom! Beijinhos e abraços. Tchau!
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10: VFM, o seu boletim regional está a chegar. Fica a par do que se passa na região. O Governo anunciou a classificação do incêndio rural ocorrido no concelho de Vouzela, que alastrou aos concelhos de Oliveira de Frades, Tondela e Águeda, como catástrofe natural, alocando uma dotação de 10 milhões de euros sob a forma de subvenção não reembolsável para apoiar as explorações agrícolas afetadas, incluindo também o incêndio de Valpaços no distrito de Vila Real. A medida aplica-se às devastações registadas entre julho e agosto nestes territórios, onde os fogos causaram prejuízos elevados em culturas fundamentais como vinhas, castanheiros e olivais, comprometendo a capacidade produtiva e a economia local. O financiamento destina-se a reembolsar despesas de reconstrução de equipamentos, infraestruturas e reposição de plantações em explorações com perdas superiores a 30% do seu potencial produtivo, cobrindo 100% dos primeiros 10 mil euros de despesa elegível. Segundo o Ministro da Agricultura e Mar, José Manuel Fernandes, este mecanismo é extraordinário e pretende dar uma resposta célere aos agricultores e garantir o restabelecimento urgente da atividade económica e a resiliência destes territórios. A cidade de Viseu acolhe, sexta-feira e sábado, dias 11 e 12, as comemorações dos 130 anos do nascimento de José de Azeredo Perdigão, organizadas pelo BEIRA, Observatório de Ideias Contemporâneas. A programação arranca na sexta-feira, no Viriato Teatro Municipal, com a sessão de homenagem Azeredo Perdigão, um viziense no mundo, onde o jornalista Henrique Monteiro conversa com a historiadora Maria Fernanda Rolo sobre o percurso do homenageado enquanto presidente da Fundação Calouste Gulbenkian. O evento, de entrada gratuita, conta ainda com momentos musicais a cargo do Conservatório Regional de Música Local e do Coro Gulbenkian. No sábado, dia 12, as comemorações prosseguem no auditório da Escola Superior de Tecnologia e Gestão com a edição de Verão do ciclo de conferências Beira, dedicada ao tema O Ocidente, a Guerra e a Paz. A sessão tem como oradora principal a historiadora francesa Nicole Knesotto, seguindo-se um painel de debate moderado por Henrique Monteiro, que reúne o investigador Bruno Cardoso dos Reis, a especialista Raquel Vaz Pinto e o almirante Henrique Gouveia e Melo, para refletir sobre os desafios geopolíticos e a estabilidade internacional. Já está a decorrer a venda dos bilhetes para a 32ª edição da Feira Industrial e Comercial de Tondela, a FICTON, que se realiza entre os dias 11 e 16 deste mês de setembro. Afirmando-se como o maior evento municipal e uma importante vitrine económica e cultural do concelho, a feira apresenta um passe geral a 15 euros, mantendo os bilhetes diários entre 3 e 5 euros. O cartaz musical inclui atuações de Né Manos no dia 11, Slow J no dia 12, Chico da Tina no dia 14, Bárbara Bandeira no dia 15 e Vizinhos na quarta-feira, dia 16, contando ainda com um dia de entrada gratuita no domingo, dia 13, 2013, protagonizado por Nuno Ribeiro. Os ingressos para o evento podem ser comprados presencialmente no Museu Terras de Besteiros ou online através do site oficial do município em ficton.pt. Vocacionada para atrair públicos de todas as idades, a Ficton alia o entretenimento e a animação noturna à promoção do potencial económico da região, consolidando-se como uma das iniciativas de maior projeção e dinamismo no território local. A banda argentina de DM Experience, reconhecida como um dos mais fiéis tributos do mundo aos Depeche Mode, vai passar por Oliveira de Frades no dia 17 de outubro, seguindo depois para Lisboa no dia seguinte. Integrado na The Universe of Depeche Mode Tour 2026, o espetáculo em território nacional surge após uma digressão de sucesso por várias cidades espanholas, como Barcelona, Sevilha, Valência e Madrid. O evento promete celebrar os mais de 40 anos de carreira da mítica banda britânica de synth-pop e rock eletrónico através de um concerto dinâmico e visualmente marcante. O alinhamento irá incluir clássicos intemporais como Enjoy the Silence, Personal Jesus, Just Can't Get Enough e Never Let Me Down Again, estando os bilhetes para a atuação já disponíveis para venda na Ticketline. Obrigado por fazer da VFM a sua escolha para se manter informado. Continuação de uma ótima quinta-feira.
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0: Agora vamos ter Prazeres Interrompidos. Um livro no minuto, com Otávio Nuno.
1: A obra reúne três décadas de escrita poética, onde parece pairar um eco permanente e indefinido da materialidade do mundo.
2: O que resulta é um jogo linguístico que procura reordenar o real. O que nos chega são vestígios, restos, revisitações, choques e violências. A poesia surge como uma forma de resistência ao esquecimento. É a erosão provocada pelo tempo que conduz ao desaparecimento e à perda, sendo a memória o derradeiro elo de um passado reimaginado. Quintais fala do medo e da angst como uma atmosfera, uma força invisível que molda a forma como vemos o mundo, a história e a memória. Por isso, muitos dos seus poemas regressam a temas como a guerra, a morte, o luto, o exílio, a destruição e o esquecimento. A palavra alemã angst significa mais do que simples medo. Designa uma angústia existencial difusa que resulta da consciência da vulnerabilidade humana, da morte, da contingência e da ausência de certezas últimas. Contudo, essa angústia é também geradora da necessidade da poesia. O poeta sente-se armadilhado por essa atmosfera existencial, mas responde através da escrita, devolvendo ao mundo um eco transformado em linguagem. Estamos perante uma obra onde poesia e pensamento se revelam indissociáveis. A fronteira entre poesia e filosofia afigura-se ténue. O poema torna-se um lugar de reflexão sobre a percepção, a linguagem e a consciência, herdando inquietações tanto da tradição poética moderna como de diversos diálogos filosóficos. No pós-fácio, Tatiana Faia propõe uma leitura da poesia de Luís Quintais como uma prática simultaneamente lírica, filosófica e histórica, dificilmente enquadrável numa tradição única.
0: O episódio de hoje foi sobre o livro A Destruição do Tempo. Três décadas, uma antologia de Luís Quintais, editora Assírio e Alvim. E contou com a leitura do podcast de Paulo Jorge Pereira, que é escritor.
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0: 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São 13 horas. 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

0: São 15 horas. 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

0: São 16 horas. 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
1: Olá, meus amigos, boa tarde, boa noite, ou ao que for aí do teu lado. Eu sou o Carlos Didier, no outro lado do FM, e hoje, esta hora e a que se segue, são inteiramente dedicadas a uma só pessoa. No dia 25 de agosto deste ano de 2026, morreu Dolly Parton, aos 80 anos, depois de uma breve luta contra um cancro, e assim, se foi uma das vozes mais reconhecidas do último meio século e uma das pessoas mais generosas que a música alguma vez produziu. No outro lado do FM, nasceu em 1988 no FM do Rádio Clube de Cascais e desde então nunca fizemos um tributo tão longo a ninguém. Hoje faz todo o sentido. Nós por cá chegamos às estações do norte a sul do país, ilhas incluídas, também às comunidades portuguesas nos continentes existentes e temos um site, o site no outro lado fm.webnode.pt, também um canal no YouTube, youtube.com/rmxpt. Vamos começar mesmo do início, literalmente. O ano era o de 1967 e vamos começar literalmente numa cabana de uma só divisão junto ao rio Little Pigeon, no Tennessee.

Dobby Rebecca Parton nasceu a 19 de janeiro de 1946, era a quarta de 12 irmãos. A filha de um agricultor de tabaco que também fazia obras para sustentar a família, ela própria descrevia a infância como pobre em bens, rica em espírito. Dumbo Blonde, que escutámos, foi o seu primeiro single verdadeiramente notado em 1967 e já listava a assinatura que a acompanharia a vida toda. Usar o estereotópico da loira burra contra quem a subestimava. A letra, no fundo, dizia que ser loira não fazia dela tonta. E essa piada, bom, essa piada acabaria por se tornar praticamente um lema pessoal repetido em entrevistas durante décadas. Foi também por esta altura de 67 que se juntou ao programa televisivo de Porter Wagner, uma parceria que lhe deu visibilidade nacional, mas que também traria anos mais tarde uma das rupturas mais difíceis da sua carreira. A próxima chama-se Just Because I'm a Woman, é do ano de 1968 e vai rodar nesta edição especial no outro lado FM, dedicada a Dolly Parton.

Just Because I'm a Woman. Esta canção de 1968 nasceu de uma conversa muito pessoal. Dolly escreveu-a depois de confessar ao marido Carl Dean que não tinha chegado virgem ao casamento, ao que ele reagiu mal. A música é, no fundo, uma resposta direta a esse duplo padrão moral. Porquê que os erros de uma mulher pesam mais do que os de um homem? Carl Dean, aliás, é uma história à parte. Casaram em 1966 e ele manteve-se praticamente invisível ao público durante quase 6 décadas de casamento. Raramente aparecia em fotos, raramente em eventos, preferia a vida discreta ao brilho dos holofotes de Dolly Parton. Estiveram juntos até à morte dele em março de 2025. Agora, no outro lado do FM, vamos subir mais um ano. Na carreira de Dolly Parton, vem aí In the God and the Good Old Days When Times Were Bad.

the Good Old Days When Times Were Bad é uma canção que desmonta a nostalgia romântica da pobreza rural. Dolly cantava sobre os bons velhos tempos com ironia, porque esses tempos também eram os de fome, de doença, sem médico por perto e de roupa remendada. Ela nunca escondeu a dureza da infância, mesmo quando o resto do mundo preferia imaginá-la de cor-de-rosa. Esta honestidade crua sobre a pobreza tornasse-a uma marca de água de toda a sua escrita, nunca glamourizada, sempre vívida.

E aqui eis que chegamos a um dos temas mais delicados de toda a carreira de Dolly Parton, Down from Dover. Esta música conta a história de uma rapariga grávida, abandonada pelo namorado e rejeitada pela própria família, uma temática tão pesada para a época que a própria RCA nem a quis lançar como single com medo das rádios. O próprio Porter Wagner avisou que uma canção assim nunca seria tocada. Dolly Parton insistiu em mantê-la na mesma no álbum e anos depois explicaria que conhecia várias raparigas nessa situação na sua terra e queria dar-lhes voz, mesmo sabendo que isso lhe custaria vendas. Às vezes a canção certa é exatamente

Joshua foi o primeiro número 1 de carreira a solo de Dolly Parton, ainda no ano de 1970, depois de anos a construir nome ao lado de Popper Wagner. Este Joshua mostrou também que conseguia liderar sozinha, uma prova de que a rapariga da cabana de uma só divisão de facto tinha talento para durar. No outro lado do FM, continuamos por aqui desde 1988 e continuamos a chegar às estações norte-sul do país, ilhas incluídas, e também às comunidades portuguesas nos 6 continentes. Não te esqueças, temos um website no outro lado do fm.webnode.pt. Temos também um canal no YouTube, youtube.com/rmxpt. E nesta emissão estamos a celebrar a vida e a carreira de Dolly Parton, que nos deixou aos 80.

Coat of Many Colors. Esta é talvez a canção mais pessoal de toda a carreira de Dolly Parton. Conta uma memória real em que a mãe dela costurou um casaco feito de retalhos, contando-lhe ao mesmo tempo a história bíblica de José e a túnica de várias cores enquanto cozia. Na escola, as outras crianças gozaram com o casaco remendado sem perceberem o amor que ali estava costurado. Dolly mais tarde descreveu esta canção como a sua preferida de sempre entre tudo o que escreveu, e não é por acaso que ainda hoje é considerada por muita gente o retrato mais fiel de quem ela realmente é.

E nesta edição especial de Num Outro Lado FM, dedicada a Dolly Parton, eis-nos chegados à canção mais coberta da carreira de Dolly Parton, que nasceu do ciúme genuíno de uma bancária ruiva que dava demasiada atenção a Carol Dean, isto o marido de Dolly Parton. Em vez de fazer uma cena, Dolly escreveu uma canção e essa canção tornou-se meio século depois uma das mais visionadas da história da música. Ela foi recriada por nomes como Beyoncé, Miley Cyrus, passando pelos White Stripes, também por Olivia Newton-John e tantos outros. Ora, uma curiosidade final e simbólica, a última grande atenção pública dada a Jolene antes da morte de Dolly Parton foi precisamente

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1: A história deste I Will Always Love You é talvez a história mais conhecida, mas vale sempre a pena recordar. Em 1974, Dolly decidiu terminar a sua parceria profissional com Porter Wagoner, isto para seguir a carreira solo. Foi uma separação que nos bastidores foi tensa, por vezes amargas, com processos legais pelo meio, e em vez de uma conversa difícil, Dolly escreveu esta canção como despedida, tentando explicar por palavras o que não conseguia dizer cara a cara. Décadas depois, esta mesma música tornou-se ainda maior graças a Whitney Houston, que a gravou para o filme The Bodyguard, de 1992, e os direitos de autor dessa única canção deram a Dolly, segundo relatos várias vezes repetidas por ela própria, milhões de dólares, o suficiente para financiar grande parte do seu império, incluindo o parque temático Dolly.

E eis-nos chegados ao ano de 1977, o ano em que Dolly Parton decidiu dar o salto do country para o pop mainstream. Em 1977, muita gente na indústria country sentiu-se traída, como se ela estivesse a vender as suas raízes. Here You Come Again tornou-se um enorme êxito pop e valeu-lhe uma nomeação aos Grammys, mas também lhe custou críticas duras, assim dos puristas do género. Dolly Parton respondeu sempre da mesma forma. Ao longo dos anos, dizia que nunca deixou o country para trás, apenas o levou consigo para outros públicos, o que a história mais tarde acabaria.

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Nesta edição do Noutro ADFM, especial dedicada a Dolly Parton, bom, duas das imensas versões para Jolene, aqui os White Stripes e antes disso também com Miley Cyrus. E por falar em Miley Cyrus, saibam que Miley Cyrus, a ligação de Miley Cyrus a Dolly Parton não é apenas profissional, uma vez que Dolly Parton é, sim, uma vez sendo sempre para toda a eternidade, é madrinha de batismo de Miley Cyrus, uma vez que Dolly Parton e o pai de Miley, Billy Ray Cyrus, se tornaram grandes amigos após uma digressão no ano de 1990. Ok, agora é tempo de fechar esta primeira hora do No Outro Lado FM. Vem aí 9 to 5, é um tema título do filme de 1980 em que Dolly Parton contracenou com Jane Fonda e Lily Tomlin e foi a sua estreia como atriz de cinema. A canção, escrita sobre desigualdade no trabalho e sobre mulheres sobrevalorizadas em escritórios, tornou-se um hino e valeu nomeações aos Oscars e também aos Grammys. Uma curiosidade emocionante: na noite em que a notícia da morte de Dolly Parton se espalhou pelo mundo, o Empire State Building em Nova York iluminou-se em rosa em sua homenagem, precisamente uma referência a esta canção. No Outro Lado FM, estamos então a terminar esta primeira hora. Já sabes, estamos de regresso daqui a pouco, a seguir ao Sinal Horário e a seguir aos comerciais. Bom, no intervalo podes sempre visitar o nosso site, nootrolado.fm.webnode.pt, também o nosso canal no YouTube, youtube.com/rmxpt. Nós estamos daqui a pouco de regresso, já a seguir ao Sinal Horário aos comerciais, para dar continuidade a esta homenagem com mais canções e mais histórias de Dolly Parton.

0: São 17 horas. 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
11: No outro lado do FM, segunda hora, estamos de regresso e, bom, começamos já por te referir o nosso site, no outro lado fm.webnode.pt, também o nosso canal no YouTube, youtube.com/rmxpt, que vamos também aproveitar para te dizer que estamos no ar desde 1988, a chegar às estações de norte a sul do país, incluindo as ilhas e também as comunidades portuguesas espalhadas pelos seis continentes. Ok, nesta emissão do No Outro Lado do FM, vamos para a segunda hora deste tributo a Dolly Parton. Se ficaste connosco desde a primeira hora, obrigado por teres ficado aí desse lado. Se te juntas agora, bem-vindo. Vamos continuar exatamente este tributo onde ficámos no início da década de 80, com Dolly Parton já transformada num fenómeno mundial, e nesta segunda hora vamos ter muitos duetos.

Esta é uma canção escrita originalmente pelos Bee Gees, Diamonds on the Stream, e tornou-se num dueto histórico entre Dolly Parton e Kenny Rogers, dois dos maiores nomes da música country americana e também o maior sucesso da carreira de ambos em conjunto. A amizade entre Dolly Parton e Kenny Rogers manteve-se sólida até à morte de Kenny Rogers em 2020, e Dolly Parton, visivelmente abalada, cantou Yellow Roses no funeral de Kenny Rogers, isto de uma forma virtual devido às restrições da pandemia. Lembram-se da pandemia? Pois é. Perder um parceiro de música com quem se canta há décadas nunca é simples, por mais profissional que seja a relação.

1987 deu a conhecer ao mundo este To Know Him Is To Love Him e deu também a conhecer o longa duração Trio com Linda Ronstadt e Emily Harris, que é hoje considerado um dos discos mais importantes da música americana. Se bem que o caminho até este longa duração Trio foi longo. As três tentaram gravar este projeto em conjunto desde os anos 70 e só conseguiram alinhar agendas, editoras e também vontades mais de uma década depois. O resultado é que a paciência valeu a pena e este longa duração Trio venceu um Grammy.

outro lado FM, emissão especial dedicada a Dolly Parton. Agora demos um saltinho ao ano de 1991, o longa duração Eagle When She Flies. Escutámos este Rocking Ears com a participação de Ricky Van Shelton, e este Rocking Ears é um dueto simples sobre envelhecer ao lado de alguém. É quase profético, olhando para trás para uma mulher que passaria quase 60 anos casada com o mesmo homem, longe da luz dos holofotes que ela tanto habitava.

Já falámos sobre este I Will Always Love You na versão de Whitney Houston na primeira hora, mas merece aqui mais um parágrafo. Isto porque quando Whitney Houston gravou esta canção para The Bodyguard, ninguém, nem a própria Dolly Parton, esperava o impacto financeiro que isso teria. Esta versão passou 14 semanas consecutivas no topo das tabelas americanas. Dolly Parton costumava contar, assim com o seu humor autodepreciativo que a caracterizava, que aquele único cheque de direitos de autor lhe permitiu comprar uma das partes significativas de Dollywood. Resumindo, duas mulheres, duas gerações, uma só canção e destinos financeiros completamente transformados.

Um saltinho agora ao ano de 1993 com este Romeo. É um single mais leve, quase uma brincadeira, com um vídeo musical cheio de convidados femininos, incluindo Reba McEntire e Tanya Tucker, todas elas a fingir estar apaixonadas por um Romeo imaginário. Ora, isto só vem provar que mesmo depois de décadas de carreira, Dolly Parton nunca perdeu a vontade para se rir de si mesma e também do próprio mito.

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No final dos anos 90, Dolly Parton voltou às raízes mais puras bluegrass, quase sem produção pop, quase como se estivesse de volta à cabana junto ao rio. Este álbum foi aclamado pela crítica e reconquistou muitos dos fãs country que se tinham afastado durante a fase mais pop da carreira de Dolly Parton. Este é basicamente um regresso a casa no sentido mais literal possível. Se por acaso só agora chegaste, fica a saber que estás a escutar o No Outro Lado do FM. Eu sou o Carlos Gidia e este é um especial dedicado

Ao virar para o século XXI, Dolly Parton pegou neste tema dos Collective Soul, Shine, e criou uma versão bluegrass, a versão essa que lhe valeu um Grammy de melhor interpretação vocal country feminina, o que vem provar que Dolly Parton nunca teve medo de sair da sua própria caixa e ia buscar rock, pop, folk, o que fosse preciso, e devolvia tudo com aquele sotaque característico do Tennessee.

0: Em 2002, Dolly Parton grava este Stairway to Heaven. Sim, sim, este Stairway to Heaven dos Led Zeppelin. Dolly gravou esta versão em bluegrass com violoncelo e bandolim, onde antes existiam guitarras elétricas. E olha, não é que recebeu elogios públicos de Robert Plant e também de Jimmy Page. Não são muitos os artistas que se conseguem reinventar com um hino de rock e sair de lá com a benção dos próprios artistas e dos próprios autores, se bem que isso levou, por outro lado, depois a que Dolly Parton fosse em 2022 induzida ao Rock and Roll Hall of Fame. Ela foi nomeada para o Rock and Roll Hall of Fame em 2022, como eu referi, e a reação inicial foi recusar, dizendo publicamente que não se sentia qualificada, porque na realidade era uma artista country e não rock. Acontece que os votantes discordaram, incluíram-na na mesma, ao lado de nomes como os Duran Duran, os Eurythmics e muitos outros, e Dolly Parton acabou então por aceitar, gravando depois um álbum inteiro de covers de rock, o longa duração Rockstar, que nós aqui já demos destaque noutras edições, e este Rockstar foi lançado como forma de merecer o lugar a posteriori. Ora, isto só revela humildade e vulgar para alguém com a carreira que Dolly Parton teve.
1: Hey, Miss Honeybee, it's Dolly P. You know that hussy with the good hair you sing about? Reminded me of someone I knew back when. Except she has flaming locks of auburn hair. Bless her heart. 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

Esta foi uma das últimas grandes aparições públicas de relevo na carreira de Dolly Parton, a colaboração com Beyoncé na longa duração Cowboy Carter, onde empresta a própria voz para introduzir a versão de Jolene reinventada por Beyoncé. Duas grandes senhoras da música norte-americana, décadas de diferença, um microfone apenas, e foi também por esta altura que Dolly Parton revelou publicamente estar a lidar com problemas de saúde sem nunca perder o humor. Chegou inclusive a publicar nas redes sociais a frase "calma, que eu ainda não morri", tentando dessa forma acalmar os fãs mais preocupados.

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1: E é assim com aquele que será talvez um dos momentos mais especiais de toda a carreira de Dolly Parton. Falo, claro, da noite em que ela finalmente se tornou oficialmente uma estrela de rock. Foi em 2022 que Dolly Parton foi nomeada para o Rock and Roll Wall of Fame. Bom, na cerimónia em Los Angeles, ela disse uma coisa que resume tudo: acho que agora sou uma estrela de rock. E para fechar a noite, esta interpretação de Jolene que acabámos de escutar, em que Dolly Parton não subiu ao palco sozinho, juntaram-se a ela Rob Halford dos Judas Priest, Brandi Carlile, Pink, Zac Brown Band, Simon Le Bon dos Duran Duran, ainda Annie Lennox dos Eurythmics, em que cada um foi revezando a voz principal ao longo da canção, naquele que seria um desfile de estilos completamente diferentes a prestar culto ao mesmo tema. Tema esse escrito décadas antes por uma rapariga do Tennessee com um casaco de retalhos feito pela mãe. Dolly Parton, no meio de todos eles, olha, continuava inconfundivelmente ela própria. Podem pesquisar, esse vídeo está no YouTube. Ok, antes de fechar de vez esta edição especial Dolly Parton aqui no outro ADFM, relembramos ainda que faltam duas páginas nesta história. Aquela que foi a derradeira canção que Dolly Parton lançou em vida chama-se If You Hadn't Been There. Foi editada apenas 3 dias depois da morte do marido Carol Dean. Carol Dean, com quem Dolly Parton esteve casada há quase 60 anos, é um tributo direto ao homem que sempre preferiu ficar longe dos holofotes. E existe ainda uma última palavra por ouvir, é que em 2015 Dolly Parton gravou em segredo uma canção chamada My Place in History. Essa canção está fechada numa caixa de madeira em Dollywood e a ideia é só ser aberta naquele que seria o seu 100º aniversário, portanto em 2046, a verdadeira despedida de Dolly Parton. Parece que essa ainda está para vir. Dolly Rebecca Parton, nascida numa cabana de uma só divisão junto a um rio no Tennessee, uma das 12 filhas de uma família sem quase nada, morreu como uma das artistas mais amadas, mais generosas e mais influentes da história da música, com mais de 100 milhões de discos vendidos, dezenas de número uns e também uma biblioteca infantil gratuita que já chegou a milhões de crianças em todo o mundo e um contributo direto ainda durante a pandemia para o desenvolvimento da vacina moderna. Desde 1988, aliás, para o mundo, este é o No Outro Lado FM e que se despede hoje de alguém que de certa forma também esteve sempre do outro lado do FM, em todas as rádios, em todos os países, em todas as décadas e, por que não, também em todos os palcos. Obrigado, Dolly Parton. Guardamos o resto da história para 2046. Quanto a nós, não te esqueças, estamos de regresso na próxima semana, mesma hora, mesmo local, a frequência da tua rádio favorita, como sempre. No site nootrolado.fm.webnode.pt está à tua espera, youtube.com/rmxpt também está por lá. Lembra-te, sempre que o mundo soar demasiado igual, podes sempre escapar para o No Outro Lado FM. Eu sou o Carlos Gidia, despeço-me, vou ficando por aqui. Tchau, tchau, até para a semana.
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0: São 18 horas. 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

Dizem que o amolador anuncia transformações. Como uma espécie de presságio no meio da rua. A sorte de uns, mas o azar de outros.

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3: VFM, o seu boletim regional está a chegar. Fica a par do que se passa na região. O Governo anunciou a classificação do incêndio rural ocorrido no concelho de Vozela, que alastrou aos concelhos de Oliveira de Frades, Tondela e Águeda, como catástrofe natural, alocando uma dotação de 10 milhões de euros, sob a forma de subvenção não reembolsável, para apoiar as explorações agrícolas afetadas, incluindo também o incêndio de Valpaços, no distrito de Vila Real. A medida aplica-se às devastações registadas entre julho e agosto nestes territórios, onde os fogos causaram prejuízos elevados em culturas fundamentais como vinhas, castanheiros e olivais, comprometendo a capacidade produtiva e a economia local. O financiamento destina-se a reembolsar despesas de reconstrução de equipamentos, infraestruturas e reposição de plantações em explorações com perdas superiores a 30% do seu potencial produtivo, cobrindo 100% dos primeiros 10 mil euros de despesa elegível. Segundo o Ministro da Agricultura e Mar, José Manuel Fernandes, este mecanismo é extraordinário e pretende dar uma resposta célere aos agricultores e garantir o restabelecimento urgente da atividade económica e a resiliência destes territórios. A cidade de Viseu acolhe, sexta-feira e sábado, dias 11 e 12, as comemorações dos 130 anos do nascimento de José de Azeredo Perdigão, organizadas pelo BEIRA, Observatório de Ideias Contemporâneas. A programação arranca na sexta-feira, no Viriato Teatro Municipal, com a sessão de homenagem Azeredo Perdigão, um viziense no mundo, onde o jornalista Henrique Monteiro conversa com a historiadora Maria Fernanda Rolo sobre o percurso do homenageado enquanto presidente da Fundação Calouste Gulbenkian. O evento, de entrada gratuita, conta ainda com momentos musicais a cargo do Conservatório Regional de Música Local e do Coro Gulbenkian. No sábado, dia 12, as comemorações prosseguem no auditório da Escola Superior de Tecnologia e Gestão, com a edição de verão do ciclo de conferências Beira, dedicada ao tema O Ocidente, a Guerra e a Paz. A sessão tem como oradora principal a historiadora francesa Nicole Knesotto, seguindo-se um painel de debate moderado por Henrique Monteiro, que reúne o investigador Bruno Cardoso dos Reis, a especialista Raquel Vaz Pinto e o almirante Henrique Gouveia e Melo, para refletir sobre os desafios geopolíticos e a estabilidade internacional. Já está a decorrer a venda dos bilhetes para a 32ª edição da Feira Industrial e Comercial de Tondela, a FICTON, que se realiza entre os dias 11 e 16 deste mês de setembro. Afirmando-se como o maior evento municipal e uma importante vitrine económica e cultural do concelho, a feira apresenta um passe geral a 15 euros, mantendo os bilhetes diários entre 3 e 5 euros. O cartaz musical inclui atuações de Né Manos no dia 11, Slow J no dia 12, Chico da Tina no dia 14, Bárbara Bandeira no dia 15 e Vizinhos na quarta-feira, dia 16, contando ainda com um dia de entrada gratuita no domingo, dia 13, protagonizado por Nuno Ribeiro. Os ingressos para o evento podem ser comprados presencialmente no Museu Terras de Besteiros ou online através do site oficial do município em ficton.pt. Vocacionada para atrair públicos de todas as idades, a Ficton alia o entretenimento e a animação noturna.

0: à promoção do potencial económico da região, consolidando-se como uma das iniciativas de maior projeção e dinamismo no território local. A banda argentina de DM Experience, reconhecida como um dos mais fiéis tributos do mundo aos Depeche Mode, vai passar por Oliveira de Frades no dia 17 de outubro, seguindo depois para Lisboa no dia seguinte. Integrado na The Universe of Depeche Mode Tour 2026, o espetáculo em território nacional surge após uma digressão de sucesso por várias cidades espanholas, como Barcelona, Sevilha, Valência e Madrid. O evento promete celebrar os mais de 40 anos de carreira da mítica banda britânica de synth pop e rock eletrónico através de um concerto dinâmico e visualmente marcante. O alinhamento irá incluir clássicos intemporais como Enjoy the Silence, Personal Jesus, Just Can't Get Enough e Never Let Me Down Again, estando os bilhetes para a atuação já disponíveis para venda na Ticketline. Obrigado por fazer da VFM a sua escolha para se manter informado. Continuação de uma ótima quinta-feira.
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0: São 19 horas. 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
7: Olá, aparece sempre aqui na VFM, Rádio Vouzela, que vem para o ar sempre para estar consigo, meu caro ouvinte. Sei que está a viver não sei onde, sei que não sei, por isso mesmo, boa tarde, boa noite e bom dia, porque pode nos ouvir a qualquer hora, em qualquer fuso horário. Trazemos aqui sempre pessoas que têm algo a dizer ou que, algo, que fazem algo por Lafões. É um moço que está cá hoje, o Sérgio Paiva, que por aquilo que eu vi é um lafonense mesmo puro. É que nasceu em Vouzela, está ligado ao Livreiro de Frades, já vamos ver como e porquê, e mora em São Pedro do Sul, Negrelos. Portanto, se há lafonense puro, este, o Sérgio Paiva, é um deles. O Sérgio Paiva é natural, como eu disse, desta vila, aqui estudou, até à escola secundária, parou no tempo escolar, mas felizmente não parou na vida. O Sérgio trabalha numa empresa ligada a perfis metálicos, agora em Albergaria, mas já esteve ali em Carvalhais, no Alto do Barro, tem um hobby extremamente importante. É poeta, mesmo poeta no sentido pleno da palavra. Por aquilo que eu conheço dele e dos livros que eu tenho visto, é mesmo, às vezes há muita gente que faz poesia, ou melhor, vai escrevendo umas coisas e diz que é poesia. A do Sérgio, eu já li algumas coisas, é mesmo poesia. Eu vejo até às vezes coisinhas que aparecem no Facebook, na tua página, é que agarra, sei lá, neste microfone, fala do microfone com uma valência poética extremamente profunda, diz-nos qualquer coisa. Aliás, tem dois livros já editados pela Cordel de Prata e todos são extremamente intimistas. Um é Camadas de Alma, foi o último, e o primeiro foi 50 poemas de mim. Portanto, este jovem Sérgio Paiva fala sempre de si, fala da alma. Eu há bocado dizia que ele está ligado ao Livreiro de Frades e é uma casa que eu conheço muito bem. Infelizmente, já cá não está a pessoa que fundou essa casa. Eu vou fazer, mesmo que haja alguma publicidade, vou arriscar-me a fazer aqui na VFM Rádio Vouzela. Estou a falar num restaurante altamente afamado do Conselho de Oliveira de Frades, em São Vicente de Lafões, que se chama Dom Alves, de boa e ainda continuada memória. Foi fundado pelo seu avô, o amigo Amadeu Alves. Neste momento está a ser explorado ainda pela mulher do... A tua avó ainda está lá, não está?
8: Pela minha mãe.
7: Eu ia dizer isso, mas a tua avó ainda está ligada um bocadinho.
8: Vem ajuda, dá uma ajuda.
7: Sim. Está, é a Isabel, tua mãe.
8: Exatamente.
7: E o teu pai que estão lá, que estão a fazer a exploração. Eu lembro-me quando há um bocado Encontramos ali fora o Sérgio. Ele disse-me: ah, conheço bem, desde pequenino. Ia lá muita vez ao restaurante do meu avô. Portanto, já nos conhecemos há uns anos largos. Os 36 anos dele, dá para nos conhecermos para aí há 20 e tal, eu perto de 30. E o Sérgio, eu não sei como é que uma pessoa que fez o 12º ano de científicos, portanto, da matemática, da física, etc., se meteu pela poesia dentro. Como é que esta coisa da poesia aparece no menino Sérgio, que anda sempre a dividir, como eu disse há um bocadinho, o tempo por São Pedro, por Vozela e por Oliveira de Frades? Como é que a poesia entra na tua vida? E obrigado por teres vindo.
8: Boa tarde a todos os ouvintes. Agradeço as suas palavras e, respondendo à sua pergunta, a poesia entrou na escola, obviamente, pela mão de Fernando Pessoa. Toda a gente na escola dá poesia, em português. Acho que aqui até temos um assunto muito que dá para explorar muito, que é os programas de educação. Mas deixemos isso para quem de direito. Mas começamos a poesia com Camões e poesia trovadoresca, que é uma coisa que não agarra muito a juventude na altura. E depois, no ano a seguir, damos Fernando Pessoa. E eu entro em contacto com a genialidade, digamos assim, de Fernando Pessoa, porque para se dividir em 4, 5, sabe-se lá quantos ao certo heterónimos ele tem, é preciso ser um gênio. Completamente. E a poesia entrou aí, o gosto de poesia entrou por aí, e eu comecei a escrever porque eu sou uma pessoa que guardo muito os sentimentos para mim, e a partir daí comecei a encontrar na poesia uma maneira de deitá-los cá para fora. Foi muito assim que começou.
7: Como é que um menino da escola, geralmente os meninos da escola demora muito, por exemplo, entrar em Fernando Pessoa, entrar em Camões, entrar em Essa de Queiroz, às vezes até fogem desses livros, como o Diabo da Cruz. E como é que um Sérgio diz aí que a poesia entrou-me pela mão de Fernando Pessoa, pela mão dos quatro heterónimos, e agora tens aí uma situação que é esta, nem sabe quantos, portanto. Como é que este menino contrariou este ciclo de ir contra a corrente? Mesmo que os meus colegas não gostem de Fernando Pessoa, eu gosto, portanto. Como é que foi Fernando Pessoa que despertou esse interesse pela poesia, já me disseste, mas pelo olhar da poesia para ti e por ti?
8: Digamos assim, Fernando Pessoa tem uma coisa. Primeiro, a poesia é livre. É uma poesia livre. Não é como Camões, que é muito, é sempre certa, o número de sílabas é certo. Só aí é logo uma grande diferença que acho que cativa muito mais. Uhum. Depois, com os heterónimos de Fernando Pessoa, ele escrevia sobre tudo. Ele escrevia sobre o trabalho, ele escrevia sobre a natureza, ele escrevia sobre todas as situações possíveis e imaginárias. E foi mesmo por causa disso, de ser uma poesia livre, não estar ali presa a sílabas,
7: a decassílabos, a dez sílabas.
8: Exatamente, não tinha assim grande parte, porque é completamente livre. Só isso aí acho que puxa e ajuda a puxar muito os leitores na altura e os estudantes, porque lá está, não se torna tão pesada, torna-se mais leve. E essa genialidade e essa liberdade cativou-me muito. E lá está, encontrei um refúgio para expor os meus sentimentos sem ter que...
7: Andar com o microfone.
8: Exatamente.
7: Por exemplo, há quem cante,
8: exatamente.
7: Há que seja craque no futebol, tu és craque, não leves a mal, és craque mesmo na poesia.
8: Obrigado.
7: E essa do Fernando Pessoa... tu eras um barra português.
8: Digamos assim, eu não era mau aluno, eu até era um bom aluno.
7: Em tudo?
8: Relativamente a tudo. E até ao fim do nono ano, nunca precisei de me esforçar muito. Porque...
7: Não estudavas?
8: Não precisava de estudo.
7: Eras meio aluno, balda, e eras bom aluno?
8: Era aluno de 5, basicamente. Uhum. Até ao nono ano era aluno de 5. Claro que depois, no secundário, a conversa é outra. E pronto, custou ali um bocadinho no início, porque já temos que ter alguns hábitos de estudo e faltava-me um bocado isso. A verdade é essa. Mas sim, mesmo assim, no secundário era um aluno mediano. Mesmo com pouco trabalho em casa, que, sejamos honestos, era um aluno mediano. Andava na casa dos 13, 14, 15,
7: consoantes. E o português era da disciplina onde tinhas melhor nota ou eras melhor em matemática e ciências?
8: Eram todo um bocado igual. Não havia assim uma disciplina, se calhar era... físico-química, sim, tinha nota melhor do que o resto. O resto era tudo ali um bocado igual, andava ali nos 13, 14.
7: Não... Para um menino jovem, um homem, que abriu pela poesia, que tu na escola portuguesa eras aluno 20.
8: Não, eu sempre me lembro de ler os jornais. O meu avô comprava os jornais e eu na altura... Desfolhava e lia os jornais. Os meus pais sempre me deram livros, no início de banda desenhada, depois vamos evoluindo, como é normal. E em português sempre tive a facilidade, e era sempre onde eu começava, por exemplo, nos testes, pela composição. Porque sentia-me ali à vontade.
7: Era a tua praia.
8: Era a minha praia. A parte gramatical, pois como eu envolvia mais estudo e eu tinha alguma falência de hábitos de estudo, e pronto, não acompanhava tão bem, mas sempre.
7: Ou seja, a composição cobria algumas falhitas que apareciam.
8: Sem dúvida.
7: Davas-te bem com este tipo de método a fazer os testes?
8: Sim, exatamente. Portanto, nas outras línguas era igual. Em inglês, também começava sempre pela composição. Apesar de podia ter mais algumas dificuldades em algumas palavras, mas fazia sempre a composição, só depois é que fazia o resto do texto. E mesmo em inglês era assim que fazia.
7: Foi sempre a tua bengala, foi a composição?
8: Nas línguas, sim. Nas línguas não há dúvidas disso.
7: Olha, há bocado estavas-me a dizer que o teu avô te estimulava com os jornais que apareciam lá no restaurante,
8: sim.
7: Naquela mesa por baixo do castanheiro, que é aquela que ainda está lá.
8: Não, esse castanheiro já teve que ser cortado porque apanhou uma doença, mas deixou lá um filho. Deixou lá um filho.
7: Esse castanheiro que
8: era enorme.
7: Ali,
8: enorme.
7: No verão, ali assim, tinha a mesa. Para nós que íamos lá às vezes petiscar, para ti era um ponto de pouso para estudares? Não.
8: Para estudar, não. Porque eu, lá está, eu ia lá, normalmente ao fim de semana. E passava lá, nas férias passava lá muito tempo. Ou seja, nunca era muito para estudar. Era sempre mais ao ler, tanto os jornais como livros, ou aqueles joguinhos no tempo da minha infância que se faziam na rua, não é? Não é como hoje em dia. Mas era sempre mais à base disso do que estudar. Estudar, como só ia ao fim de semana e nas férias, não era propriamente...
7: Tu... No restaurante, chegaste a dedicar ao trabalho da mesa ou fugias também disso para os livros e para a poesia? Portanto, juntavas isto tudo, desperdiçavas a hipótese de ajudar os teus pais e o teu avô na altura?
8: Não, eu sempre que ia para lá ajudava. Eu cresci no meio do restaurante, sempre a ajudar o meu avô a servir às mesas na altura e continuo a ir ajudar os meus pais, é sempre nessa função.
7: E não ias à cozinha de vez em quando?
8: Se for preciso.
7: Mas vais lá para ver a comida, para cheirar as
8: encomendas,
7: ou para, entre aspas, agarrar um bocado de carne e um bocado de pão e ir comendo?
8: Não, para deitar a mão mesmo. É mesmo para deitar a mão, sem problemas nenhum. É uma coisa que eu também gosto, mesmo em casa, eu gosto muito de cozinhar.
7: E tua casa não se come mal?
8: A minha casa não se come mal.
7: Não,
8: tanto eu como a minha mulher, graças a Deus, cozinhamos os dois bem. Não, mas é uma coisa que sempre gostei também de cozinhar, portanto não tenho problemas nenhum em, se a minha mãe precisar, ir à cozinha, dar uma ajudinha.
7: E se a tua mãe te pedir, toma aqui este saco de batatas e põe-te aquelas calas?
8: É assim, será? É para ajudar, é para ajudar.
7: Mas não te desvias? Não tentas arranjar outra coisa? Não, mãe, eu tenho que ajudar ali o pai nas mesas.
8: Não me desvio. Ela também não é costume pedir-me isso. Mas se me pedir, não era a primeira vez que se descascava e faria assim.
7: Ora, outra coisa. Portanto, deste-me a dica de jornais colocados a todo dispor pelo teu avô, mas também falaste nos livros. Os meus pais ofereciam-me livros, primeiro de banda desenhada e depois de outros temas. A poesia vinha também nesses livros? Os teus pais descobriram logo que tu tinhas essa veia poética e começaram a dar-te livros para a mão de poesia, os Fernando Pessoa e outros?
8: Não propriamente, porque lá está, comecei com livros de banda desenhada, na altura, depois... Começamos pela aquela literatura mais infantil-juvenil E eu lembro-me da saga Harry Potter, que saiu mais ou menos naquela altura que eu era adolescente, e era sempre nesse estilo de livros infantil-juvenis. A poesia foi mesmo pela escola, pela mão da escola que entrou na minha vida.
7: E foi pela mão de Fernando Pessoa. Peço desculpa, a escola marcou-te? A escola, desde o primeiro ciclo à secundária?
8: Sim, marcou-te, sem dúvida.
7: No bom sentido?
8: Sim, sem dúvida.
7: Mas marcou-te por trazer o Fernando Pessoa ou por tudo?
8: Por tudo. Pelas amizades, tanto com colegas como com professores. Sempre, acho que sempre tivemos uma boa relação. Havia sempre brincadeiras, mesmo com professores, mas sempre com respeito. E acho que tive a sorte de ter bons professores. Deixa a marca.
7: Cita-me alguns que tu entendas, por exemplo, em português na escola secundária. Quem foi o teu professor de português?
8: Eu só me lembro mais da minha professora, mesmo do secundário mesmo, e chamava-se Olga Pereira. Eu acho que ela já não está aqui na escola secundária. Que ela é dos lados de Viseu.
7: Já não tiveste o professor Alexandrino?
8: Não, apanhei o professor Alexandrino como diretor da escola. Como professor, não.
7: Como eu sabia que era professor de português, pensei que o tinhas ainda apanhado.
8: Não, apanhei como diretor da escola, não como professor de português.
7: Pronto, e esses professores começaram a descobrir também que tu eras um amante e um cultivador de poesia, ou nunca lhe disseste?
8: Sim, esta professora do secundário, sim. Ela, lembro-me, se não quero não estar enganado, mas acho que foi no 12º que tínhamos que fazer um trabalho qualquer sobre poesia. Eu, na altura, fiz. E eu, apesar de estar habituado a ter contacto com as pessoas por causa do restaurante, não é uma coisa que me sinta propriamente à vontade. E ela pediu-me para ler o poema à turma toda. Eu li o poema à turma toda, fiquei vermelho como um tomate e saí porta fora ao fim, porque, pronto, é uma coisa que eu ainda não me sinto confortável, mesmo agora com apresentações dos livros. É uma coisa que eu ainda estou a trabalhar em mim, mas não estou completamente confortável.
7: Sérgio, esta ideia de escreveres por necessidade de falar de ti é uma resposta a esses medos, a essas... não é bem complexo, mas é um receio de enfrentar as pessoas falando. A poesia serve como uma maneira de ultrapassar essa tua vertente?
8: Na altura da adolescência e o início da vida adulta, sim, funcionou muito como isso. Hoje em dia, felizmente, não é só como isso, porque lá está, uma pessoa vai crescendo e vai amadurecendo e vai desenvolvendo outras capacidades para suprir estes nossos pontos fracos, porque todos os temos, e felizmente agora escrevo, às vezes por coisas que sinto, mas tanto posso escrever por causa de algo que uma música me faz sentir, algo que um filme me faz sentir, algo por uma conversa com alguém me faz sentir, e posso ficar com a ideia e escrevo. Não necessariamente por querer regular os sentimentos.
7: Portanto, tu não és monotemático na poesia. Tu apanhas todos os temas, desde as borboletas aos crocodilos,
8: tudo que me vier à cabeça e ficar com a ideia, pode ficar apontado tanto no caderno como no telemóvel. Tenho o bloco de notas do telemóvel completamente cheio com pequenas frases ou pequenas palavras que me vieram, e eu acho que aquilo pode vir a dar alguma coisa, mas é completamente qualquer coisa.
7: Qual é o teu método de trabalho? Estou a perceber mais ou menos, mas já agora gostava que tu explicasses aqui para os ouvintes da VFM Rádio Bozela, para este programa lá aparece sempre. Qual é o teu método de trabalho? Sentas-te à mesa e deixas que a imaginação flua, que apareça, ou já levas pontos de partida para a mesa para escreveres, peço desculpa, nos cadernos, no telemóvel, nas notas?
8: É assim, normalmente começa tudo com alguma ideia, por causa de alguma coisa, ou que ouvi, ou que vi, começa sempre por aí, e eu aponto sempre. Às vezes tenho uma ideia que pode complementar e posso... Eu vou jogando. Este até calha bem com esta frase que aqui tenho, não fica lá muito bem com esta, e vou jogando. Sento-me à mesa, sim, sento-me à mesa, ponho a musiquinha e deixo as coisas fluírem.
7: Fechas-te fecha-te em algum sítio, ou posso estar na mesa do teu restaurante a escrever e a fazer poesia e a olhar para o restaurante e para as mesas, estão bem servidas ou não?
8: Durante o serviço não dá muito jeito, mas sim, é um bocado indiferente. Tanto posso estar, perdão, numa esplanada cheia de gente ao pé do mar, ou aqui ao pé do rio, num sítio qualquer, ou em casa sozinho, fechar-me um bocadinho mais na sala, porque graças a Deus a minha mulher também percebe essa parte em que eu gosto de estar um bocadinho às vezes mais isolado.
7: Não te incomoda, ou usando uma palavra ainda mais portuguesa, não te chateia?
8: Não, mesmo que ela me vá perguntar alguma coisa, nunca me chateia. Isso aí nem sequer está em causa. Não, porque normalmente ela percebe, eu vou apontando
7: e a tua esposa percebe muito bem essa tua queda para a poesia, aceita-te tal qual como és,
8: sim,
7: em termos de poesia.
8: Sim, porque também lá está, quando eu conheci, fiz sempre algumas pequenas brincadeiras, alguns pequenos textos em poesia para lhe ir entregando no início.
7: Ah, e tu já namoravas com a poesia pelo meio?
8: Sim, quando eu conheci já escrevia assim umas coisinhas.
7: Tu já te servias dessa arma?
8: Também.
7: E ela percebeu bem onde tu querias chegar?
8: Sim.
7: Mesmo palavras, entendia tudo?
8: Sim. Felizmente tenho essa sorte. Nós não precisamos de muitas palavras, basta olhar um para o outro que percebemos logo o que é que vai da cabeça do um e a cabeça do outro, e não é preciso andar ali com grandes palavreados.
7: Olha, já agora, no meio disto tudo, e depois vamos voltar aos livros e à maneira como eles são feitos e como eles aparecem, ainda te dedicas também ao associativismo. Eu sei que estás ligado à nova associação, a Associação Luís Carreiró, mas também estás ligado aos bozelenses, aqui neste caso como secretário da Assembleia Geral. Os bozelenses já estás há mais tempo, já estás há bastante tempo nestas lides associativas? Ou também...
8: Nos bozelenses, como órgão social, comecei este ano quando houve eleições. Vieram falar comigo, eu disse as minhas condições, tendo em conta o tempo que também tenho disponível, porque nem sempre é fácil, e aceitei. Já fiz parte também da Associação dos Joselenses como diretor e treinador, já há uns aninhos.
7: Até foste treinador de futebol?
8: Nas camadas jovens.
7: Uhum. Chegaste a jogar futebol então?
8: Só nas camadas jovens e a minha queda para o futebol não era muita. Eu tinha dois pés esquerdos, portanto não dava para grande coisa. Não, mas um colega meu que na altura era jogador dos Joselenses, escolheram-me para treinador daquele escalão. Ele veio falar comigo para ajudar, também para ser treinador, ficava com a parte dos guarda-redes e ajudava nos exercícios que ele precisasse. E estive lá 2 ou 3 anos, já não me lembro ao certo. Depois fiz ali um interregno e, a posteriori, esse mesmo colega voltou a vir falar comigo por causa de um escalão novo e precisava de um diretor. E eu aceitei.
7: Uhum. Portanto, além desta entrada agora nos órgãos sociais atuais para secretário da Assembleia Geral, já tinha sido diretor.
8: Sim, exatamente.
7: Diretor de escalão. Mais na parte desportiva diretamente, não é?
8: Sim, diretor de escalão. Aquela relação que tem que existir entre os miúdos daquele escalão com os pais, o clube com os pais.
7: E era essa a tua missão? Fazer a ponte entre os miúdos?
8: Sim, fazer a ponte entre os pais e o clube, entre os miúdos e o clube, entre o escalão e a Associação de Futebol de Viseu, e os árbitros, e essas questões todas que existem por trás.
7: Passavam por ti, essa?
8: Sim.
7: Tu estás na Associação dos Bozelenses, mas tu tens uma terra com o Grupo Desportivo da Primeira Frase e tens outra com a União Desportiva São Pedrense.
8: E há mais.
7: Mas o sangue da Associação dos Bozelenses é aquele que te corre mais.
8: Quer queiramos, quer não, é a Associação da minha terra.
7: Sim.
8: Que é uma coisa que... Já não moro em Vozela, é verdade, mas estive em Vozela 30 anos. Cresci em Vozela, tenho os meus amigos em Vozela, tenho a família em Vozela.
7: Tens casa em Vozela?
8: Vozela é a minha casa. Dos três concelhos, Vozela é a minha casa, é onde eu me sinto em casa, não há volta a dar.
7: Quando entras ou por aqui, por este lado ou para o outro, não tens que pedir licença para entrar, é a tua casa.
8: Tem, exatamente, sem dúvida. Sem dúvida nenhuma.
7: E por isso mesmo os vozelenses foi uma entrada lógica.
8: Sim, fez sentido. Quando vieram falar comigo, fez sentido.
7: Nem que viesse do outro lado, tu nem olhavas
8: Ah, sim,
7: para a esquerda ou para a direita.
8: Sim.
7: Eram de Bozolense que eu quero.
8: Ah, sim, sim. Sem dúvida.
7: Ó, Sérgio, eu estou aqui, tenho andado a pensar como é que um jovem de 36 anos já deu à estampa dois livros, que não é daqueles livrinhos que ficam em casa, na estante. Não. Foram mesmo para a estampa, ou seja, quer o primeiro 50 poemas de mim, quer este último. É para esta ordem, não é?
8: Sim,
7: quer
8: exatamente.
7: Último, Camadas de Alma, estão nas livrarias, estão na FNAC, estão na UCA, etc. Como é que sentiste um dia que essa poesia que tinhas lá, talvez nos apontamentos, nos cadernos, deve ter muitos cadernos com...
8: Tenho, sim, senhor. Tenho muitos cadernos antigos com coisas apontadas.
7: Era isso. Deve ter muitos cadernos com apontamentos, com poemas já feitos.
8: Sim, etc. Sim, sim.
7: Como
8: sim.
7: É que tu depois fizeste, por exemplo, esta seleção do primeiro? É engraçado que é 50 poemas de mim. Portanto, nem precisava dizer que a poesia é para falar de ti. É que tu disseste mesmo, sim. 50 poemas de mim. Como é que isso nasceu? Quer o título, que eu acho engraçado e profundamente personalizado, que era a ideia de selecionar 50. Podia selecionar 100 ou 200, provavelmente já tinhas até mais.
8: Mas provavelmente só... sim, mas...
7: Assim, qual foi o fio condutor desse primeiro livro?
8: Vamos começar pelo início.
7: À vontade.
8: Eu tinha sempre o sonho, a partir do momento em que comecei a escrever por causa de expor os meus sentimentos, sempre tive o sonho de lançar um livro. Pronto.
7: E tinha que ser de poesia.
8: Sim, isso aí.
7: Não era de física.
8: Isso aí, sem dúvida. E uma pessoa vai sempre adiando, porque, ou por causa disto, ou por causa daquilo. Pronto, arranjamos sempre algumas razões e vamos adiando esses pequenos projetos.
7: Mas o material estava lá.
8: O material estava lá. Entretanto, houve assim aqui uns eventos em Vouzela, que foi. Lançamento de três livros aqui em Vouzela, um que foi da...
7: É só para não me bater assim, já, portanto...
8: Foi da Joana Sousa, foi na altura...
7: Os Zeus, não foi esse?
8: Sim, eu e os meus Zeus. Foi na altura da Susana Mendes, que ela acho que mora aqui em cima em Vilharigos, ou morava na altura, já não tenho a certeza, que também era um livro mais infantil. E depois, mais entretanto, mais perto, já eu tinha selecionado os poemas para o primeiro livro, o Engenheiro Madeira.
7: Ah, sim.
8: Também lançou o seu livro de poesia. E eu comecei assim: eu tenho este sonho aqui na gaveta, tenho que o tirar cá para fora e tenho que lhe dar as asas certas. Pronto, depois foi uma questão de pegar nos cadernos antigos e de andar a procurar, selecionar.
7: Não tinham teias de aranha esse caderno, não?
8: Não, felizmente não. Foi começar a selecioná-los. Acho que este faz sentido. Acho que este aqui, se calhar,
7: fizeste
8: no,
7: tudo.
8: No início,
7: ou seja, faz sentido. Essa escolha foi feita toda por ti?
8: Toda.
7: Ou tiveste algum apoio, quer da esposa, quer do pai, quer da mãe?
8: Não, foi toda feita por mim. Ao fim de ter feito a escolha, mostrei à minha mulher, mas a escolha no início foi sempre feita por mim. Fui selecionando.
7: E depois foste lendo, nomeadamente à tua mulher, assim: olha, ouve lá, agora fecha os olhos para saber de quem é.
8: Não, isso dei-lhe mesmo, passei-lhe o computador: olha, lê-me aqui isto, se faz favor, vê se achas que faz sentido aqui e ali, se há aqui alguma coisa que tu mudavas, ou a ordem, ou assim qualquer coisa. E ela: não, acho que está bom. E
7: ela também não ia contrariar o marido.
8: Então, mas se tiver alguma razão, ela está à vontade, ela sabe bem disso. Também já pedi-lhe, já falando um bocado no segundo, na altura pedi-lhe a opinião, principalmente a nível de títulos. Teve ali algumas coisas que eu tinha dúvida e ela disse: olha, eu acho que este não fica bem, é melhor assim qualquer coisa deste género. Portanto, isso aí estamos completamente à vontade um com o outro. Porque acho que o amor tanto sabe dizer sim como sabe dizer não.
7: Portanto, aí o vosso amor não é impeditivo da opinião pura e dura.
8: Não, claro que não. Cada um tem a sua opinião. Para o amor funcionar é sempre arranjarmos aqui um meio termo. Não é que há consternismo nem para um lado nem para o outro. Tem que haver sempre um meio termo. Mas não há, se ela quiser dizer que não, não há problema nenhum. Assim como vice-versa.
7: Pois, e os 50 poemas de mim, ainda não li, portanto, versam a tua vida, género, cronologicamente, desde o miúdo até o adulto, desde o miúdo sem barba nenhuma até o adulto, agora com barba. ou foste intermeando os temas, agora uma coisa, depois outra? Ou há um sentido cronológico, isto é, temporal, neste livro?
8: Não necessariamente, até porque a maior parte dos poemas, dos 50 poemas de mim, e o título vem mesmo por causa disso, são muito focados naquela, naquele início de descoberta de Fernando Pessoa, de expor os meus sentimentos, são muito focados nessa altura. Pode haver ali um ou outro que seja um bocadinho mais recente, mas também é à volta de sentimentos que estão assim englobados naquela altura da adolescência que nós sentimos e que às vezes não sabemos revelá-los bem. Por isso, o nome que eu escolhi para o título foi mesmo 50 poemas meus, porque eram mesmo meus, foram mesmo logo no início.
7: É só o título, diz logo.
8: Foi
7: isto, é o Sérgio a falar dele próprio.
8: Exatamente, só que são muito relativos àquela fase de adolescência, início de vida adulta, que
7: aquelas questões, as dúvidas.
8: É, exatamente. Os amores e os desamores, é o normal daquela altura.
7: No Fernando Pessoa, que o Fernando Pessoa é uma pessoa.
8: É uma pessoa.
7: Mas que fez, sobretudo, muito, muito trabalho sobre o seu sentimento, às vezes quase derrotista dele próprio. Portanto, é uma certa visão pessimista dele próprio. Eu lembro-me, conhecia

0: que o Fernando Pessoa, às vezes, para não mostrar o que ele era enquanto pessoa triste, agarra nos heterónimos e faz deles transmissores de uma outra vertente do Fernando Pessoa.
1: Portanto, exatamente.
0: É a ideia que eu tenho quando, quando li Fernando Pessoa, e quando li, quer no ensino secundário, quer depois. Aliás, eu gostei mais de ler fora das escolas que dentro da escola. mas nota-se isso, aquilo. Arranjar os heterónimos, etc., foi uma maneira dele próprio dizer: eu sou eu, mas eu também quero ser outro. Não sei se tu, como um Fernando Pessoa militante, não sei se estás a concordar comigo.
1: Exatamente, exatamente. Eu acho precisamente isso. Fernando Pessoa, na altura, não havia as informações nem as capacidades tecnológicas e médicas que temos hoje em dia. Fernando Pessoa provavelmente devia sofrer algum problema psíquico.
0: E não só, e também gostava muito aguardente no também. Café Arcada, no Martinho de Arcada, e lá está a mesa dele, onde ele era um café em bagaço.
1: Era, portanto, sim, senhor, e tomava ópio. E também tomava ópio. Que era, que ele até, há uma música dos Municipal que eles foram buscar essa frase dele, que é: por isso tomo ópio, é um remédio. Portanto, eu acho que ele era genial, obviamente, mas ele devia ter algum problema de foro psicológico para conseguir ver o mundo
0: às avessas.
1: Às avessas, completamente.
0: De tal maneira que ele tendo vivido em Portugal continental, eu lembro-me, porque ele teve ligado à África do Sul, teve ligado, sim, a Moçambique, etc. Mas ele via sempre o mundo de uma maneira que nós não somos capazes para lá chegar. Vemos à nora, mesmo agora com os aviões e com os aparelhos supersónicos, com as entidades todas, internet, inteligência artificial, etc., nós ainda não conseguimos, por aquilo que eu vejo de Fernando Pessoa, ainda não conseguimos chegar àquilo que ele estava a ver.
1: Não, sim.
0: Há 100 e tal anos.
1: Eu acho, nem acho que tão cedo apareça alguém que consiga fazer isso, porque é mesmo fora da cabeça, fora da caixa. Eu pensava mesmo fora da caixa.
0: É.
1: Se a pessoa que pensou mesmo fora da caixa foi Fernando Pessoa, sem dúvida.
0: E dentro desses 50 poemas, 3 ou 4 títulos que tu queiras trazer a público e que tu queiras enfatizar mais que outros. Porque 50 poemas dá 50 títulos. Ou não? Os teus poemas não 50, têm.
1: Foi mesmo 50 poemas.
0: E 50 títulos.
1: Foram 50 títulos. Alguns são de saudade. Tenho, na altura, o primeiro livro, a dedicatória que eu escrevi foi logo ao meu avô, porque na altura já tinha falecido.
0: Até o poema de Alves.
1: Sim. Infelizmente, os meus avós paternos.
0: Já não
1: a, minha, a minha avó paterna já tinha falecido quando eu nasci, e o meu avô paterno morreu, tinha um ano e pouco, não. Portanto, tenho memória. Não tenho memória nenhuma, praticamente.
0: Mas
1: praticamente
0: os teus avós maternos.
1: Os meus avós maternos, tenho, e a minha avó ainda é viva, felizmente. E o primeiro livro, a dedicatória, foi mesmo para ele. Tanto que fiz a apresentação do livro no restaurante, porque para mim não, fazia todo sentido ser lá. E a nível de títulos, eu não fui muito longe no título dos 50 poemas de mim. Há lá Saudade 1, Saudade 2, Saudade 3, que falam sobre isso. Tenho um poema escrito sobre a morte do meu avô, com o sentimento que fica dentro de perda, que fica dentro de nós. Mas basicamente é isso. Uhum. Basicamente é assim, à base dessas coisas.
0: E já agora, tens algum sobre a vitela que tu...
1: Não, por acaso não, por acaso não.
0: Também podias ter feito alguma coisa.
1: Nunca calhou, nem nunca teve assim nenhuma ideia. Algum dia pode calhar.
0: Eu estou a dar uma dica.
1: Algum
0: agora
1: dia
0: vai,
1: pode...
0: vai lá à cozinha, só aquele cheirinho deve dar pano para mangas.
1: Pode surgir alguma ideia um dia destes, é
0: verdade. É isso aí, tu fazes tudo com sentimento. A apresentação, também são dados que eu vou colhendo agora com a conversa que estou a ter contigo. A primeira apresentação, sendo no restaurante Dom Alves, foi um momento marcante também. Tu quiseste que fosse lá?
1: Sim, eu na altura falei logo com a minha mãe: olha, eu tenho que fazer a apresentação aqui. Nem fiz mais lado nenhum do primeiro
0: lugar. Ah, e tiveste sorte, depois a tua mãe pagou o lanche às pessoas.
1: É, foi um bocado dividido. Foi um bocado dividido. Ela deu mais, obviamente, porque também fez questão. Mas foi ela aí fez questão e ajudou-me muito nesse aspecto, sem dúvida. Mas para mim tinha que ser lá, porque tinha que ser lá mesmo. Não havia outras.

0: escolha. O primeiro livro tinha que ser lá, não havia outra escolha possível e imaginária. Para mim só fazia sentido ser ali.
1: E foi dentro da sala ou foi cá fora?
0: Foi dentro da sala, foi dentro da sala porque foi no mês de novembro.
1: Ah, pois,
0: foi no mês de novembro.
1: Cá fora só com umas capuchas.
0: Exatamente.
1: Ora, portanto, este foi o primeiro livro. E logo arranjaste, portanto, peço que me estou aqui a folhear, é que eu tenho aqui a tua editora. Era Cordel Prata. Escolheste-la logo ou foi ela que te escolheu a ti? Editora, não foi ela a pessoa. Ela
0: sim,
1: a editora.
0: Sim. É assim, na altura eu enviei a proposta de livro para 3 editoras, a qual obtive resposta de 2. A Cordel Prata foi uma delas e foi outra. E depois analisei as 2 propostas que me fizeram e na altura fez-me sentido a da Cordel de Prata e avancei com o projeto com eles.
1: Tem isso é de onde?
0: Em Lisboa.
1: Em Lisboa.
0: Em Lisboa.
1: E essa fez sentido a proposta, ou seja, a proposta foi a mais significativa do seu ponto de vista até financeiro. Tu não tens que ir pedir para a rua por causa da edição dos livros, pois não?
0: Não tem que pagar pela edição dos livros, obviamente, mas felizmente não tenho que ir pedir para a rua para isso.
1: Mas já está pago.
0: Já estão pagos. O primeiro, obviamente, foi o primeiro, tive que fazer o meu próprio investimento. Felizmente, tenho a sorte de o primeiro ter-se pago ele próprio, ver o dinheiro do que gastei e que gasto para os livros, está uma coisa, está à parte, que é só disto, não há cá misturas com mais nada.
1: Ah, tens em casa um cofre à parte?
0: Tenho uma coisa separada, isto é só para os livros, esta conta é só para os livros, isto é melhor.
1: Eu gosto dessa palavra, é só para os livros. Tu não paras com estes dois?
0: Queria ver se não.
1: Ora,
0: queria ver se não.
1: E então, essa Cordel de Prata foi a editora que te deu mais regalias. Estás contente com o resultado, com as relações que estabeleceste com a editora, ou tiveste alguns problemas?
0: Não tive grandes problemas.
1: Opa, se lá chegar a reportagem, então esta entrevista, podes estar à vontade.
0: Não. Felizmente e graças a Deus não tive nenhum problemas. O primeiro também serviu um bocado para perceber como é que funciona o mundo por trás da edição de livros. E agora, quando foi do segundo, por exemplo, lancei-lhes a proposta de livro, eles fizeram uma proposta e depois eu, como já tenho algum conhecimento também, comecei ali a negociar algumas
1: no
0: coisinhas.
1: No primeiro nem foste negociando?
0: No primeiro não quis estar a negociar muito. Lá está, não tinha conhecimento de causa para trás, não tinha nada.
1: Tu falaste aí que estiveste numa apresentação de livros, nomeadamente com o engenheiro Madeira, não tiraste nenhuma dúvidas, como é que isto funciona?
0: E quando foi essa do engenheiro Madeira, eu já tinha o livro já estava em processo de andamento, já pouco faltava para ele vir cá para fora.
1: O primeiro?
0: Sim, o primeiro. O primeiro. Nessa altura já tinha o livro a ser trabalhado para ser lançado cá para fora. Surgiu algumas perguntas, fiz algumas perguntas tanto à Joana como à Susana. Com o engenheiro Madeira, na altura, nem falei muito sobre isso, porque já tinha falado com as outras duas e o processo do livro já estava em andamento.
1: Foi.
0: Já não falei muito com ele sobre isso. Mas com a Joana e com a Susana falei, perguntei, tirei algumas dúvidas e elas ajudaram-me. Uhum. Sem dúvida.
1: Portanto, foi um trabalho de equipa. O livro é só teu.
0: Não, claro que. Porque assim, quando conhecemos alguém que já lançou um livro, já sabe mais ou menos como é que as coisas funcionam, se nos dermos bem com as pessoas e se elas nos ajudarem, uhum, ou nos puderem tirar algumas dúvidas, melhor. Uhum. E foi isso que aconteceu.
1: Tu, o primeiro, fizeste apresentações, além do teu restaurante Dom Alves, fizeste apresentações onde?
0: Em mais lado nenhum. Foi só mesmo no restaurante. O primeiro foi só mesmo no restaurante.
1: Aí não quiseste avançar para a rua?
0: Não fiz em mais lado nenhum. Convidei tanto o presidente da Câmara de Vouzela como o de Oliveira. E o presidente Oliveira, na altura, não pôde estar presente. Foi a vereadora da Cultura,
1: Elisa.
0: E não fiz mais nada. Não fiz mais nenhuma. Agora no segundo, sim. No segundo já foi diferente.
1: Pronto, para falar dos momentos de camadas de alma. Eu gosto imenso deste título. Enquanto 50 poemas de mim, disse logo, é 50 poemas desta pessoa chamada Sérgio Paz. Os Camadas da Alma, no título, é muito mais profundo.
2: Sim.
1: É uma coisa que nos remete logo para as nossas mudanças. Até. Uma camada, numa determinada época, depois outra camada, já vais em quantas camadas da alma.
2: É, o Camadas da Alma ficou com 7 camadas. Que é mesmo. Obviamente que nós dentro de nós temos muitas mais, mas dividi o Camadas da Alma em 7 capítulos, em 7 camadas, e
1: que são... Olha, e esse capítulo e essas camadas são momentos da tua vida?
2: Alguns sim, outros foram ideias que vieram de conversas, de filmes, de músicas. Ou seja, nem todos os poemas fui eu que os vivi. Alguns poemas são escritos com base na história de outras pessoas,
1: mas escritos por ti.
2: Mas escritos por mim.
1: Uhum.
2: Mas escritos por mim.
1: E essas 7 camadas da alma são uma espécie de construção humana, da construção da pessoa Sérgio Paiva?
2: Eu acho que são de toda a gente. Porque
1: as tuas são diferentes das minhas.
2: Mas os princípios são todos mais ou menos iguais. Eu dividi isto em 7 camadas: o amor, a saudade, a perda, as viagens, a poesia, os lugares. E agora não estou lembrado, por acaso não estou lembrado do outro.
1: Bem.
2: Mas, porque acho que são. É tudo coisas que nós passamos na nossa vida.
1: Tens aí a ideia da saudade está sempre muito presente na tua obra.
2: Sim, é sim, sim.
1: E a
2: sim.
1: Perda também.
2: A perda também. A perda também.
1: Foi em função da.
2: Porque.
1: Inclusive da morte do teu avô, Mário Alves.
2: Sim, sim, sim. E entretanto de mais pessoas, amigas. E, mas. Eu acho que qualquer artista. Isto aplica-se em qualquer arte que nós tenhamos. O que nos leva a fazer o que é que seja são sempre os sentimentos mais fortes. E a saudade e a perda são dois sentimentos muito fortíssimos. É. E acho que isso é sempre um carburador bom para coisas.
1: É tu quando fazes, quando escreves um poema, ficas muito tempo a magicar nele?
2: Alguns sim, outros não. Alguns sim, outros...
1: Está feito.
2: Porque há alguns que eu quero desenvolver mais um bocadinho, outros que eu tenho aqui a ideia, vamos só dar aqui um caminhozinho e fiquem abertos, que é para também, quando se ler, se poderem viajar nas palavras.
1: Sem olhar para o livro, veja ali o livro, sem olhar para ele, se eu te pedisse para citar um ou dois poemas...
2: De cor. Difícil.
1: É que eu conheço poetas, às vezes, que eu acho... Mas engraçadíssimo é que ele sabe os poemas todos do cor.
2: Não,
1: e eu
2: não
1: começo
2: consigo.
1: A pensar como é que é possível.
2: Eu não consigo.
1: Eu também escrevo muito e muitas vezes já não sei. Eu às vezes escrevo um texto e por acaso escrevo agora muito no computador, e aquilo desaparece. O segundo já não consigo fazê-lo igual ao primeiro. Já não consigo. E eu pensei que tu eras daqueles que sabias de cor um poema.
2: Sei um, porque é uma coisa muito pequenina, que é os poemas mais bonitos são escritos ao luar da dor. É só isto, porque é uma coisa pequenina. De resto, não. Na escola sempre tive muitas dificuldades em marrar, que é a expressão que usa-se muito na escola. Tudo que era história, filosofias, que tínhamos que decorar aquilo tudo. Eu sempre tive muitos problemas com isso. E continuo.
1: Ainda levaste alguns sermões em casa por causa disso, não?
2: Alguns. Faz parte do crescimento. Faz parte do crescimento.
1: Já agora voltando, tinhas notas medianas boas, para 14, 15 é uma nota.
2: Sim, recorde. Eram ali na
1: E às vezes puxavam-te as orelhas o teu pai e a tua mãe, Isabel?
2: É assim, quando as coisas não correm tão bem, isto eu acho que é um bocado geral, na geração de hoje em dia continua igual. Nós tentamos sempre esconder um bocadinho quando as coisas não estão assim muito bem, não é?
1: Tu eras daqueles que escondias as notas antes de chegar a casa, não? E estavas 3 dias antes de entregar a ficha?
2: Regra geral não. Pode ter acontecido num teste ou no outro, não vou dizer que não, porque sei que aconteceu, mas regra geral a maioria não.
1: Sérgio, nós falámos agora destes dois livros, mas deste aqui uma ideia que eu já tinha para te perguntar. Há mais livros na calha?
2: Ideias há.
1: Nomes de livros já.
2: Nomes de livros, um próximo que não sei, não faço a mínima ideia quando é que será, também já tive a ideia, com o pó-título.
1: Que era a ideia qual?
2: A ideia, Cicatrizes em Papel. Foi.
1: Cicatrizes em Papel.
2: Foi de um poema que eu escrevi que eu achei. Este acho que fica bem tanto como.
1: Como título?
2: Título como, e como poema. E já tenho a ideia, não tenho os poemas todos que lá quero pôr ainda, porque ainda quero escrever mais alguns para lá colocar.
1: Mas já, a grande maioria já está feita. Já está escrita, não é feita.
2: Diria para aí 50%. Uhum. 50%. E já tive a ideia que quero construir para construir o interior do livro.
1: Já fica dito aqui na rádio, cicatriz em papel.
2: Fica, não sei ao certo quando é que vai ser, portanto, mas, porque ainda está a ser trabalhado.
1: E faço-me já convidado quando lançar este livro.
2: Será avisado e convidado. E por acaso no outro dia foi engraçado. Ia para casa. Já não sei, acho que foi depois de uma reunião qualquer que tive e vinha ouvir eu uso muito o Spotify. Uhum. E vinha ouvir um CD que é do pai do Sam the Kid, que é o Napoleão Mira, que ele tem um CD que é 12 poemas e uma canção, é assim qualquer coisa, em que há uns 7 poemas em que ele diz os poemas, sempre com uma musicazinha de fundo, e depois as outras 5 são algumas cançõezinhas. E houve um poema que ele estava a dizer que se chama Máscaras de Orfeu, e eu estava a ouvir aquilo e de repente bateu-me uma ideia. E eu, quando cheguei a casa,
1: pimba, toca a apontar.
2: Disse assim à mulher: antes de irmos jantar, desculpa lá, deixa-me só ir ali apontar uma coisa. Pronto, e fui apontá-la. E entretanto, pô, claro, já trabalhei mais um bocadinho, o interior do livro também já está pensado. Depois agora tenho que acabar de escrever e depois ir selecionando o que é que acho que fica melhor em cada lado.
1: Olha, Sérgio, tu fazes da poesia uma espécie de passatempo ou é também já um objetivo teu escrever todos os dias? Não.
2: Todos os dias não. Todos os dias, até porque às vezes é completamente impossível. E, com as viagens por causa do trabalho, nem sempre é fácil. E às vezes com algumas coisas das associações, não sobra muito tempo. Vou apontando, às vezes posso passar 3, 4, 5 dias sem escrever absolutamente nada. Mas às vezes numa viagem, isso qualquer coisa, deixa-me apontar.
1: Paras o carro para apontar ou apontas a conduzir?
2: Se estiver a conduzir, para o carro para apontar. Não vou arriscar.
1: Também não podes arriscar dizer na rádio,
2: senão
1: a polícia atrás de ti.
2: Não é costume, não é costume. Às vezes quando tenho alguma ideia, se for a conduzir, encosto o carro e aponto ali qualquer coisa. Ou imaginemos que vamos na autoestrada, faltam também 2 ou 3 km para parar para uma área de serviço. Sigo e paro na área de serviço, que é para não.
1: Meu caro Sérgio, vamos parar também. Foi um prazer aqui na VFM Rádio Vozela, neste Olá Apareça Sempre, termos trazido aqui um jovem, 36 anos, o Sérgio Paiva, que dedica grande parte da sua vida à poesia, ao associativismo e também ao trabalho, porque eu penso que se não houver trabalho, pois, também nem podias fazer tanta poesia.
2: Exatamente.
1: Meu caro, parabéns por esta obra.
2: Obrigado.
1: E fico à espera de cicatriz de papel. Um abraço.
2: Há de sair.
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0: Bom dia a todos e a todas. Bem-vindos a esta reunião ordinária do Executivo neste dia 10 de setembro. Portanto, começamos pelo período antes da ordem do dia. Darou a palavra à Sra. Vereadora, aos Srs. Vereadores, Vice-Presidente, se pretendem usar a palavra neste período antes da ordem do dia.
1: Sim, eu tinha algumas questões a colocar. A primeira prende-se com uma proposta, aliás, com uma medida que foi recentemente aprovada pelo município de São Pedro do Sul, que corresponde à descentralização das reuniões de Câmara, ou seja, estas reuniões públicas passarem a ser mensalmente em cada uma das freguesias, uma sugestão que estava inclusivamente no programa eleitoral que apresentei no passado ato eleitoral. E saúdo a iniciativa e a decisão que foi tomada em São Pedro do Sul e proponho que a mesma seja adotada aqui, de forma a que estas reuniões passem a decorrer não só no passo, nos passos do Conselho, mas também no mês que vem em Ventosa, no outro mês a seguir em Fornelo. Portanto, parece-me que essa era uma sugestão muito mais consentânea com a totalidade do pensamento do Executivo e não apenas com uma deslocação sectária como a que tem ocorrido. Queria falar também sobre uma questão que me fizeram chegar recentemente. Há outras relacionadas com barulho e com outras questões que tenho estado em relação às quais tenho estado a ser informada, mas há uma que, apesar da proximidade à minha casa, me tinha escapado, que é uma tampa, se calhar já tem conhecimento. Uma das tampas de saneamento, não sei se é de saneamento, porque é aquela quadrada que está próximo da farmácia, tem uma folga. Sim. E tem uma folga já há muito tempo, e sempre que passam carros em cima da tampa, ela faz um barulho que de facto é desnecessário e durante a noite não precisa de fazer, porque vai incomodar quem está a descansar. E se passar um carro é uma coisa, se passarem dois é outra coisa, se passarem 30 ou 40, obviamente que perturba o descanso das pessoas que ali habitam. E eu própria, inconscientemente, passava lá, não me apercebia, é um barulho que eu não ouço em minha casa, mas de facto é um barulho que mesmo durante o dia perturba desnecessariamente. Portanto, faço aqui a sugestão de ser colocada aquela manta de acolchoamento que muitas vezes se coloca nas tampas de saneamento para este efeito. Não custa nada, é levantar a tampa, pôr a manta de acolchoamento, que tem um nome técnico, não lembro qual é, mas para garantir que as pessoas de facto conseguem ter mais qualidade no seu descanso naquela zona. Gostava ainda de colocar algumas questões relativamente às notícias e às intervenções que foram feitas sobre algumas das medidas que o município tinha definido como relevantes, e vou passar a ler uma notícia relacionada com a intervenção no centro de saúde. Portanto, a 26 de junho de 2024, há mais de 2 anos atrás, o Notícias de Vouzela noticiava o seguinte: Centro de Saúde de Vouzela com obras de 1,4 milhões de euros. A requalificação do Centro de Saúde de Vouzela vai avançar, tendo já sido assinado o contrato para a sua requalificação com recurso às verbas do PRR, Plano de Recuperação e Resiliência. A cerimónia, que decorreu em Coimbra com a presença da Ministra da Saúde, Ana Paula Martins, e do Primeiro-Ministro Adjunto e da Coesão Territorial, Manuel Castro Almeida, envolveu 89 municípios e 2 entidades do Serviço Nacional de Saúde num total de 193 projetos. Isto é a caixa alta. O que é que eu gostaria de perguntar relativamente a este processo, uma vez que nós sabemos as dificuldades, ou melhor, a falta de execução que o PRR tem tido, e aqui era obviamente do interesse de Vouzela que esta obra avançasse, e posso lhe dizer que vi com alguma inveja boa a inauguração das obras de requalificação do Centro de Saúde Vila Nova de Paiva, que de facto avançou e que de facto foi requalificado, e gostava de perceber porque é que em Vouzela, apesar de nós termos esta verba atribuída no âmbito do PRR, nada sucedeu. Portanto, quero saber o que é que aconteceu a esse projeto, quais são as perspectivas relativamente a esse projeto e o que é que falhou, O que é que não correu bem para que as coisas sucedessem como se pretendia neste caso? Vou novamente também ler uma outra notícia que está relacionada também com um projeto que tinha caráter de urgência. Muito bem. Então, a Escola Básica de Campia. Presidente da Câmara de Bozela, esta notícia é nossa. Carlos Oliveira assinou na passada sexta-feira, dia 4 de julho, atenção, estamos a falar de 2025, há um ano e dois meses atrás, um acordo de colaboração com o Ministério da Educação, Ciência e Inovação com vista à realização de obras, e eu vou salientar, urgentes de conservação na Escola Básica de Campia. Agora vou acrescentar aqui um parênteses. Julho de 2025, a três meses, vá, a dois meses das eleições autárquicas de 2025. O investimento previsto para esta intervenção é de 185 mil euros e contempla obras de isolamento, requalificação de fachada e pintura exterior do edifício escolar. A requalificação da Escola Básica de Campia é uma necessidade há muito identificada e que agora encontra resposta. Este investimento representa um compromisso com a qualidade das infraestruturas educativas e com o bem-estar dos nossos alunos, professores e auxiliares. O Governo vai intervencionar 28 escolas de 21 municípios, transferindo para as autarquias cerca de 6 milhões de euros. As escolas sinalizadas constam do plano de investimento para 2025 e resultam do trabalho técnico de acompanhamento realizado pelas direções de serviços regionais da Direção Geral dos Estabelecimentos Escolares, com base em visita aos locais, na análise técnica dos problemas, patologias e da avaliação do nível de emergência. Portanto, eu diria que se trata de uma situação emergente. Ora, numa situação emergente, que era reconhecida como emergente em julho de 2025, gostava de saber em que ponto é que está o processo, como estão as obras de requalificação destas duas intervenções, sendo que na primeira nós temos a agravante de haver um financiamento adstrito aos fundos do PRR e não ter havido execução, o que, como sabe, coloca em risco o financiamento dessa obra, com certeza todos desejaríamos. Uma outra questão que gostaria de aflorar prende-se com um aspecto que já referi na reunião privada, mas que quero voltar a mencionar, sobretudo porque houve notícias recentes que indicam aquilo que eu abordei na última reunião privada e que diz respeito ao posicionamento, ou melhor, à falta de posicionamento do município de Bozela relativamente às zonas de aceleração nas energias renováveis. Portanto, o município de Bozela, em sede de pronúncia e de pedido de pronúncia pela autoridade central, pelo Estado Central, relativamente às zonas de aceleração, que consignavam sem grandes patamares de escrutínio posterior uma determinada franja do território para instalar soluções de energia renovável, por exemplo, os parques solares que nós vimos crescer em Valverde sem que houvesse debate público e conversa pública dentro dos órgãos de representação local neste município. E as últimas notícias dão conta, precisamente, que os municípios que não se pronunciaram, aspecto que eu mencionei na última reunião privada, porque me preocupou que o município de Bozela não se tivesse pronunciado, irão ser chamados a colmatar, como seria expectável que assim fosse, a ficar com uma cota parte da área rejeitada nos municípios que o fizeram. Ora, o município de São Pedro do Sul rejeitou e bem, e contestou em sede própria o projeto da aceleração das renováveis no seu território para proteger a paisagem natural do território, para proteger aquilo que considera um valor económico. Trata-se de um município vizinho e trata-se de um município vizinho que teve uma posição proativa, antes que venha com a desculpa de que nós depois podemos não licenciar, teve uma postura proativa de defesa do município. E parece-me inominável que nós não o tenhamos feito, pois isso são opções públicas e políticas que cada um fará. Mas agora, face à nova informação, nomeadamente esta perspectiva de que todos os municípios que, pelo seu silêncio, compactuaram com estas zonas de aceleração das energias renováveis, vão ter que lidar com uma redistribuição da área e ser-lhes-á imputada uma maior carga territorial na resposta a essas energias renováveis. Para quem nos ouve, basicamente vamos ter que ceder mais terreno para ocupar mais área do que os 1% que estavam inicialmente consignados, porque houve outros municípios que bem protegeram a sua paisagem e rejeitaram essa questão. E, findo, portanto, são as questões que gostaria de ver respondidas e agradeço a resposta que me puder dar às mesmas.
0: Certo. Muito obrigado, Sra. Vereadora. Portanto, relativamente às questões colocadas, responder-lhe, portanto, relativamente à questão, à primeira questão, relativamente à descentralização das reuniões de Câmara nas freguesias, é uma questão que poderemos, obviamente, avaliar. O que estamos, obviamente, a fazer é a proximidade à nossa comunidade, a proximidade às nossas juntas de freguesia, a proximidade à nossa população e estamos a fazer, obviamente, a nossa ida mensal a cada uma das freguesias, essa devidamente pública, mas faremos, obviamente, outras idas no âmbito do nosso trabalho diário, quotidiano, junto do nosso território, mas poderemos avaliar e depois decidiremos, obviamente, se acharmos que seja a melhor forma. Relativamente à outra questão seguinte, a tampa de saneamento junto à farmácia, portanto, dizer que é uma situação que está referenciada, como já fizemos também intervenção noutras tampas, também na mesma via, portanto, mais abaixo um bocado já temos uma proteção com uma película de borracha para diminuir ou tentar acabar com a questão do barulho que os carros quando passam por cima destas tampas fazem, algumas que vão cedendo de alguma forma e faz barulho e que é incomodativo para os moradores. Estamos a fazer isso, portanto neste momento temos uma equipa que anda a fazer um varrimento também da sinalização vertical e também horizontal um pouco pelo concelho para melhorar, e essa equipa irá também logo possível fazer este melhoramento nesta tampa. Então também esta questão do ruído é uma outra questão que também estamos a fazer o acompanhamento, não sendo totalmente da nossa competência, estamos também a fazer esse acompanhamento, que é na rua da Caixa Geral de Depósitos do Barra Rábida, um excesso de barulho que tem havido finais de tarde e durante a noite e que é também gerador de perturbação para os moradores. Estamos a fazer essa avaliação, essa monitorização e esse acompanhamento também junto das entidades de segurança, da GNR, para ver de que forma a conseguimos. Portanto, não é um barulho que seja fruto de dentro de algum estabelecimento, é um barulho no exterior da via, portanto é na via pública, é no exterior. Estamos a ver de que forma a que podemos acompanhar e minimizar ou tentar acabar com este ruído. Relativamente à questão do centro de saúde, é uma questão que efetivamente era uma questão que estamos a acompanhar e que estamos preocupados e não foi de todo possível executar, porque nós, a partir do momento em que assinamos o projeto com o PRR, o financiamento do PRR, fizemos o projeto de execução para lançar o procedimento, e quando fomos para lançar o procedimento verificamos que, face aos preços de mercado, face também ao período temporal que nos restava para executar a obra, que não íamos concluir a obra até ao fim do PRR, que seria o 31 de agosto, ou também a questão dos 90% de execução da obra, que era a conclusão relevante, não foi todo possível e decidimos não avançar com o projeto. Estamos em negociações com o Ministério da Saúde e com a CCDR Centro para obter outra fonte de financiamento, também junto do seu Secretário de Estado de Desenvolvimento Regional, outra fonte de financiamento que possa assegurar a resolução desta obra no Centro de Saúde, que é uma obra que é fundamental para a qualidade de recepção aos utentes do Centro de Saúde, mas também para o trabalho dos profissionais que estão naquele estabelecimento. Portanto, estamos a trabalhar juntamente com a Comissão de Coordenação. Poderá ser uma estratégia incluída dentro do Centro 2030 ou então junto junto via Ministério da Saúde e Secretaria de Estado de Desenvolvimento Regional, outra fonte de financiamento para conseguirmos executar esta obra. Relativamente à questão da escola de Campia, portanto, nesta fase, o que é que estamos a fazer? Estamos para lançar o procedimento, depois de, obviamente, que fruto também dos recursos que nós temos, recursos humanos, não se trata da questão dos recursos financeiros aqui, dos recursos humanos, face ao tamanho à proporção do trabalho que temos, não foi ainda possível lançar a obra, mas já concluímos o projeto, temos as medições feitas, portanto nos próximos tempos lançaremos o procedimento de empreitada para a execução desta obra. Esperemos que ainda durante o próximo setembro ou outubro consigamos ter a obra lançada para fazermos a obra o mais rapidamente possível, a ver se ainda conseguimos que este inverno não seja executada. Último ponto é, ok, zonas de aceleração das energias renováveis. Como disse na reunião de Câmara, portanto, não tomamos posição, portanto, faremos análise caso a caso dos projetos de licenciamento que entrarem nesta Câmara Municipal, serão todos analisados e farendo o equilíbrio necessário entre o equilíbrio da paisagem, o equilíbrio também da sustentabilidade da energia renovável, que é necessária também para o nosso mundo, já nem diria para o nosso território, para o nosso mundo, portanto a questão das energias renováveis, da sustentabilidade é fundamental e faremos essa análise caso a caso, sem qualquer tipo de drama, sem qualquer tipo de prejuízos para a Câmara, para o território, para o município, para o ambiente, faremos análise caso a caso, projeto a projeto que entre, será analisado e se forem projetos bons para o Conselho serão aprovados, se forem projetos que tragam impacto, obviamente serão, não serão aprovados, não serão deferidos. Muito obrigado.
1: Eu gostava só de acrescentar uma última nota, porque nestas três questões há um denominador comum, que é a Câmara opta sempre por não ir a jogo. E acho que é importante que as pessoas saibam, nomeadamente, como é que funciona a atribuição de fundos, quer seja no PRR, quer seja nas linhas comunitárias, as outras linhas comunitárias, peço desculpa, o PRR também é uma linha comunitária, quer seja nas linhas de outros programas. Está relacionado com a maturidade dos projetos em primeiro lugar. Ora, se nós não temos um projeto maduro, de ponta a ponta do país, com as necessidades completamente identificadas que estão, com a quantidade de projetos que estão com execução avançada, física avançada, e mesmo os que não têm execução física avançada, com a quantidade de projetos que têm já parte da sua execução no terreno e da sua projeção no terreno, eu diria que Vouzela vai perder esses comboios todos, porque Vouzela não foi a jogo em nenhuma dessas questões com a velocidade que se impunha, não foi a jogo na questão das zonas das energias renováveis, não foi a jogo na questão do centro de saúde e do financiamento e da execução rápida da obra. Nós estamos a falar de um processo que começou em junho de 2024, portanto gostava de deixar essa nota.
0: Muito obrigado. Passamos para o período de ordem do dia. Compõe uma apreciação e votação data da reunião ordinária de 13 de agosto. Alguma questão, senhores vereadores?
1: Sim, eu tenho uma questão. Primeiro, pronto, obviamente é lamentar que a ordem do dia se componha quatro pontos, um deles para tomada de conhecimento, que é o segundo ponto, que é o único ponto que a Presidência traga a uma reunião pública de Câmara e que de facto deveria ser importante para discutirmos as questões que temos a discutir, seja a apreciação e a votação da ata da reunião ordinária 13 de agosto, ela também pública, mas com algumas questões depois na gravação e na disponibilidade da gravação na rádio, mas está no Spotify já confirmado. Pronto, prende-se aqui com uma questão que foi abordada nessa reunião pública e que diz respeito à colocação de equipamentos na via pública, nas ruas da vila, no âmbito do projeto dos bairros comerciais digitais e na altura, deixa-me só situar, portanto, nós tínhamos aqui uma questão relacionada com se tinha havido ou não contacto com a Comissão Nacional de Proteção de Dados e na altura eu solicitei que fosse feito esse contacto com a Comissão Nacional de Proteção de Dados e pretendia saber se já foi feito ou não, para quem nos ouve e que não está por dentro do processo, houve lugar à instalação de equipamentos que fazem recolha de imagem, não percebi se fazem a recolha de imagem ou se ela é distorcida, dada a altura na ata diz que é distorcida, diz que as imagens não são gravadas, mas são visualizadas ou podem ser visualizadas em direto. E a minha questão na altura, para além de perguntar se tinha sido por razões de segurança, fiquei a perceber que não, que estava relacionado com o projeto de bairros comerciais digitais, perguntei se tinha sido colocada a questão à Comissão Nacional de Proteção de Dados e, tanto quanto percebi, não foi, por se entender que não era necessário. Certo? Confirmam? Pronto. Na altura, sugeri veementemente que fosse solicitado esse parecer à Comissão Nacional de Proteção de Dados, porque me parece, da leitura que fiz da situação e da legislação em vigor, que ela seria obrigatória. Aliás, esse parecer é obrigatório mesmo quando não há gravação de imagens, quando elas não são armazenadas. Era necessário também, ou seria necessário também, ter a divulgação pública com um aviso de que estavam instalados aqueles equipamentos e que aqueles equipamentos gravavam imagem. E a minha pergunta é, de 13 de agosto ao momento, houve alguma consulta à Comissão Nacional de Proteção de Dados?
0: Terminou, Sra. Presidente?
1: Sim, é uma pergunta.
0: Eu respondo quando terminar.
1: Já terminei.
0: Ah, ok, muito obrigado. Portanto, relativamente à questão, obviamente não estive na reunião de 13 de agosto, mas li a ata, obviamente, portanto, as câmaras que foram colocadas, os outros equipamentos foram no âmbito dos bairros comerciais digitais, as câmaras não, obviamente, não, os dados que são recolhidos das câmaras são para fluidez de tráfego, portanto, quer de pessoas, quer de veículos que ocorrem, não são para captar, obviamente, imagens, as imagens não são utilizadas, mas estão preparadas, portanto, as câmaras estarão preparadas para podermos evoluir para a questão de segurança. Obviamente, se decidirmos evoluir para essa questão, avançaremos também com consulta no âmbito da legislação em vigor, com a Comissão Nacional de Proteção de Dados, todas essas questões. Dizer-vos também que no âmbito deste projeto, dos bairros comerciais digitais, foi feito um trabalho público, também uma sessão pública com todos os comerciantes, com os comerciantes da vila, aqui na Câmara Municipal, onde foi apresentado o projeto, onde foi explicado de que forma que o projeto funcionaria, de toda essa forma, e, obviamente, não vamos cometer nenhuma ilegalidade, portanto, mas as câmaras estão prontas para poderem evoluir também para a questão da segurança. Portanto, estamos, obviamente, a avaliar essa questão, e se essa questão for colocada, obviamente, faremos todas as questões junto à Comissão Nacional de Proteção de Dados e todas as outras entidades que sejam necessárias, nomeadamente as entidades, as forças de segurança que possam vir a operar com estas câmaras. Mas não foi feita qualquer tipo de, obviamente, de comunicação à Comissão, uma vez que, de acordo com as nossas, com quem nos está a acompanhar neste processo e os nossos serviços, não há necessidade de fazer esse acompanhamento nesta altura.
1: Pronto, eu vou só acrescentar dois esclarecimentos. O primeiro é, não pode evoluir de câmaras que já tem para câmaras de segurança, porque a lei determina que a colocação de câmaras relacionadas com a segurança é por pedido exclusivo da GNR e são equipamentos controlados pela GNR com a sede na GNR. Ok? Portanto, estas câmaras não podem evoluir para a segurança, porque o pressuposto da colocação das câmaras para efeitos de segurança e o processo está tramitado e é muito simples, decorre única e exclusivamente por iniciativa da GNR e, aliás, tem que ser uma iniciativa proporcional e bem fundamentada. Por isso é que eu, na última reunião pública, perguntei qual era o excesso de criminalidade que nós tínhamos para ter câmaras na rua. E claro, se tivéssemos um Conselho Municipal de Segurança, que não temos, e aproveito para sugerir que seja estabelecido e que passemos a ter, poderia com certeza pronunciar sobre essa situação, e eu ficaria muito admirada se achassem proporcional instalar câmaras na Vila de Vouzela para efeitos de segurança. Relativamente às outras questões, portanto, para fechar o assunto, é obrigatória a comunicação à Comissão Nacional de Proteção de Dados em qualquer contexto. Basta a simples existência de uma câmara na via pública. Ponto final. Não só à Comissão Nacional de Proteção de Dados, mas também às forças de segurança. E se não foi feita essa comunicação de 13 de agosto agora, portanto, eu vou cumprir as minhas funções de cidadã e vou eu comunicar à Comissão Nacional de Proteção de Dados que o município de Vouzela instalou câmaras na via pública, várias câmaras na via pública, sem a notificação obrigatória e visível e publicitada aos munícipes e às pessoas que lá transitam de que estão a ser objeto ou que estão na presença de equipamentos de gravação, e que faço notar que deveria ter sido objeto de um pedido prévio à Comissão Nacional de Proteção de Dados, porque tem interferência na vida das pessoas, mesmo quando a imagem está distorcida e mesmo quando não há lugar à gravação de dados, e que fiz essa nota no dia 13 de agosto, manifestei a minha preocupação e foi-me transmitido que não havia problema nenhum, porque as pessoas estavam, surgiam com a imagem distorcida, servia apenas para contagem de pessoas, não havia gravação de imagem, está na ata, não havia gravação de imagem e, portanto, não haveria problema nenhum. Portanto, é para informar o Sr. Presidente da Câmara e os restantes elementos do, do Executivo aqui presentes que farei essa comunicação à Comissão Nacional de Proteção de Dados e que lamento que a Câmara de Vozela entenda que a lei do país não se aplica das fronteiras do município para dentro. Este é um tema como outros existem. Portanto, acho que há laxismo, falta de respeito pela lei nacional e alguma incúria, e lamento muito, mas aquelas que eu conseguir perceber e deixar e poder

0: onde gostava que constasse.
1: Aprovada. Alguém se abstém? Aprovado por unanimidade. Eu não participo na votação, uma vez que não estive presente nesta reunião. Ponto 2. Resumo diário de tesouraria à data de 7 de setembro. Operações orçamentais de valor de 4.219.987,67€. Operações não orçamentais de valor de 31.998,04€. Ponto 3. Tarifário social. Portanto, a proposta dos serviços é que seja indeferido o tarifário, uma vez que os rendimentos são superiores ao limite estabelecido no regulamento, em vigor. Alguma questão?
0: Eu já mencionei mais do que uma circunstância que considero que nós devemos, porque para já nesta informação não consigo saber se está X acima ou X abaixo. Eu não sei se está 50 milhões de euros acima do tarifário ou se está 5 cêntimos acima do, peço desculpa, do rendimento máximo, ou se está 5 cêntimos acima. Diz-me que está, sim ou não, pronto, acabou.
1: Diz no movimento.
0: Certo, sim, diz no movimento que está acima, pronto, mas não diz se está acima, 50 milhões ou 5 cêntimos. E face à circunstância atual, eu já disse isto em várias circunstâncias a propósito de muitos contextos, ninguém pede um tarifário social porque quer ou porque lhe dá na real gana. E nós estamos numa circunstância em que as pessoas têm muita dificuldade em cumprir com as suas responsabilidades financeiras, por muito honestas que sejam, porque a circunstância financeira é pesada, porque os custos diários são incomportáveis e nós temos que rever a forma como atribuímos os tarifários sociais e os nossos critérios e dar-lhes plasticidade para conseguirmos acomodar o rendimento, mas também as despesas, porque pode tratar-se inclusivamente de alguém que tenha um rendimento um bocadinho acima do que está definido como a salvaguarda para o tarifário social, mas que tenha demasiadas despesas para conseguir fazer face aos seus compromissos financeiros. E eu respeito, como respeito todos os municípios naturalmente, mas respeito o município que vem pedir um tarifário social e que não espera para deixar de pagar a conta, que também é uma necessidade que muitas vezes pode acontecer, para depois ter que entrar num acordo de pagamento connosco. Portanto, acho que nós devemos ter aqui alguma sensibilidade para rever este tipo de situações, nomeadamente para revermos o regulamento e para percebermos qual é a nossa disponibilidade para encarar estes pedidos com alguma plasticidade, e é aquilo que eu gostava de acrescentar a este tópico.
1: Muito obrigado. Portanto, relativamente a esta questão, é só responder que ou cumprimos a legislação e os regulamentos fora e dentro do Conselho, ou não cumprimos. Portanto, e aqui estamos a cumprir o regulamento que está em vigor. Portanto, é a análise que a técnica faz, portanto, é essa. Portanto, é o regulamento que está em vigor.
0: É o regulamento que está em vigor, e o que eu lhe disse foi que convido a que o regulamento seja revisto.
1: Portanto, relativamente a este ponto, quem vota contra, quem se abstém, aprovado por unanimidade.
0: Eu quero abster-me com esta menção, se faz favor.
1: Uma abstenção.
0: Considero que é preciso rever o regulamento de atribuição dos tarifários sociais em vigor no Conselho.
1: O ponto 4 solicito, portanto, que seja retirado da ordem de trabalhos. Deixa que não tem parecer. Passaríamos ao período de intervenção do público. Ana Lourdes, faça favor. Bom dia.
2: Bom dia. Ao município foi uma situação entre mim e uma técnica de ação social. Eu tinha o apoio da segurança social, do cartão de pronto de mais pessoas, há muitos anos, quando era ali na segurança social, vinha lá uma técnica que diz eu. Pronto, há muitos anos, acho que desde, se não estou enganada, desde 2015, mais ou menos, ou 16, por sempre há muitos anos. Quando isto passou para aqui, porque, pronto, eu vou ser franca, vou dizer a verdade, eu tive sempre grandes problemas com a técnica cara, porque, infelizmente, os meus filhos menores passavam. Ninguém imagina aquilo que eles passaram ao pé do pai. E eu lutei sempre, a ter os meus filhos comigo, e não consegui. Porque era a técnica Carla, era da CPCJ, a advogada Célia era a advogada do meu ex. Eu lutei, Sr. Presidente, mas não consegui ganhar a batalha. Era sempre mentira, sempre só mentiras para o tribunal, sempre. os meus filhos nunca, quer dizer, só

0: dar aqueles que puderam vir ao pé de mim. Sofri muito, ninguém imagina aquilo que eu sofri. Eu cheguei a me ter coisa aqui na casa, que nos deram, olha isto, a Carla Maia não, peço desculpa, é a doutora Carla Rocha. Eu peço desculpa, a doutora Carla Maia é uma santa. É uma santa. Agora a doutora Carla Rocha não. Peço desculpas se falei na doutora Carla Maia, peço desculpas, não é ela. Foi lá para o meu. É a doutora Carla Rocha. Era sempre um pandemónio. E a relatório para o tribunal, os meus filhos com a mim não estavam bem, pronto, enfim. Pronto, a gente nunca mais se pôde encarar. Quando veio para aqui, o cartão mais pessoas aqui para a ação social, eu vi logo que ia ficar sem ele. Eu vi logo. A primeira vez que eu cá vim, eu disse o meu filho, isto foi a primeira vez, não, mais ou menos em março, ele foi há meio ano que ele foi tirado para a doutora Carla Rocha. O meu filho, nessa altura, me foi tirado, o meu filho veio para o pé de mim, definitivamente, saiu ao pé do pai. Os senhores presidentes devem saber mais ou menos quem é o meu ex, infelizmente. Ele é muito amigo aqui dos senhores presidentes, é o senhor Batista de Camarim. E então, é assim, eu sofri muito. A doutora Célia era advogada dele, ela fazia parte também da CPCJ, só mais tarde podia saber que ela não podia fazer parte da CPCJ e ser advogada dele, só mais tarde. Foi quando uma vez eu disse a ela, e ela então aí, deu escusa e não foi mais advogada do meu ex, porque não podia. Eu então, voltando ao mesmo assunto, vim aqui e disse para a doutora Carla Rocha. E disse para a doutora Carla Rocha, o meu filho tinha vindo ao pé de mim, eu disse, olha, é triste, doutora. Um jovem em criança nunca ter podido vir para o pé de mim, só ao filho de maior idade que ele veio para o pé de mim. É muito triste. Porque meus filhos queriam sempre viver comigo, só que o pai e elas faziam tudo, o meu filho não podia vir para o pé de mim. E ela responde-me assim, se eu sou filho, não veio para o pé de si, a culpa foi sua. Olha, eu disse, o que é minha? A culpa foi minha? A culpa não foi minha, foi vossa, dos relatórios que mandavam para o tribunal, que mandava a senhora e mandava a advogada do meu ex. Pronto, dali ficou, olha, eu sabia que tinha que entregar documentos para ter direito ao apoio. Vim, ela não me pediu, mas eu soube com outras pessoas que estavam entregando documentos. Quanto a pena, porque eu tenho uma forma pequenina de invalidez e tenho documentos de cuidado para idosos. E então eu vim cá trazê-los. E ela, assim que me viu, veio cá, levantou-se, onde ela estava, veio cá fora e disse: senhora, pode ir embora, aqui só a senhora doutora. Até com a doutora, agora não está mais com a doutora. Eu disse: olha, eu venho cá trazer os documentos, ou os papéis, está na altura, já há pessoas que cá vêm trazer. A doutora não me pediu, mas eu venho cá trazê-lo. Vá-se embora que depois, quando eu precisar deles, eu peço-lhes. Vá-se embora que quando precisar deles, eu peço. Pronto. Estão aquelas meninas cá fora que estão lá a trabalhar, podem ser a verdade. Eu vim-me embora. Vim-me embora. Pronto. Nunca mais me chamou para entregar os documentos. O que é que acontece? Acontece que eu fui. Aquilo é um cartãozinho que a gente pode ir às compras. Eu fui para ir às compras, não me tinha carregado, mas não me tinha carregado nada. E depois eu vim aqui e disse-me, então é isto assim. Ah, se a senhora agora não percebe, não há problema nenhum, o problema não é meu, mas assim toda a coisa está lá levando comigo. É problema não é meu. E ele disse, o problema não é seu, então o problema é todo meu. E depois diz-me lá então para mim. Eu fiquei assim, portanto, eu disse à doutora, mas eu quis entregar os documentos. E ela disse-me, e a doutora não me aceitou. Ah, mãe, eu não os aceitei e agora também já são precisos. E tenho aqui o processo do resíduo sólido, pronto, do é que importante também na...
1: transfer social, na... sim.
0: E os normalizados, eu vou ver se a senhora tem direito. Os normalizados.
1: Dona, peço-lhe que termine, está bem? Já passou 5 minutos. Bem, mais tá mais bem, um bocadinho tá para terminar?
0: Está bem. Depois falei com a doutora Catarina, por causa desse problema, e então ela disse-me: olha, demos os documentos. Eu fui a Viseu falar lá com as técnicas, mesmo deste apoio, e elas ligaram para ela. E disseram para mim assim: a senhora vai lá falar com a técnica, está tudo resolvido. Leva os papéis e vai lá falar com ela. Eu venho de Viseu, venho aqui, ela me ali. O que a senhora veio aqui fazer? E eu disse: olha, eu venho de Viseu, mandaram-me aqui, que é para eu te entregar os papéis. A senhora pode sair embora, pode sair embora. Pode sair embora. Assim foi, senhor doutor, senhor presidente. É assim. Eu tenho o meu filho comigo, o meu filho vai sequer para a universidade. Eu faz-me falta esse cartão, porque eu sei que tenho direito, porque diz, eu disseram que tinha direito, e ela voltou por vingança. Por vingança, não foi por mais nada, foi por vingança. Quando eu venho a saber que há pessoas que têm mais rendimentos que eu, e estão a receber, e lá em Camarim, pessoas que já vim a saber, pessoas que têm muito mais rendimentos por outros lados, e aqui quero dizer, não sou só a queixar-me dela, há mais pessoas a queixar-me dela, que não há uma técnica para estar ao público, Sr. Presidente.
1: Dona Lourdes, obrigado. Portanto, relativamente à intervenção da Dona Lourdes, dizer, duas áreas diferentes. Portanto, a questão judicial e CPCJ tem autonomia própria, portanto, não tem nada a ver com a Câmara Municipal, essa parte, portanto, não me pronunciarei, obviamente, sobre essa questão. Sobre a questão do apoio do cartão, dizer-lhe de que forma é que isto se processa. Pelo que eu sei, obviamente, foi no âmbito da transferência de competências para a autarquia, das transferências de competências no âmbito da ação social, portanto, a questão do apoio do cartão, os dados dos rendimentos e da despesa, não é só os rendimentos, é o rendimento e as despesas que estão associadas ao agregado familiar, são inseridos numa plataforma da segurança, portanto, do EBSIG da Segurança Social, portanto, e depois a atribuição do cartão é feita de forma automática, portanto, mediante os dados que lá são inseridos, os rendimentos e as despesas. Portanto, a atribuição é automática, portanto, não tem validação, diga-se assim, humana. Portanto, não sou eu que atribuo porque quero dar a si, não quero dar à Catarina ou à jornalista, não dou. Portanto, não. Aquilo é atribuído de forma automática de acordo com o rendimento e com a despesa que é lá inserida. Portanto, e o que nós podemos, e que o que eu posso fazer, e vou, obviamente vou analisar esta questão, é voltar a avaliar, portanto, só podemos reavaliar o seu processo de acordo com os critérios que estão na lei, obviamente, e que indicam qual é a questão do agregado, a questão do seu rendimento, a questão das suas despesas, portanto, avaliaremos isso, mas uma coisa é certa, isso os técnicos deste município têm que tratar todos os municípios de forma igual, e acredito que a doutora Carla também faça isso. Portanto, dependendo das questões que existem, pessoais, são outras questões, acredito que ela é uma técnica que está nesta Câmara Municipal há muitos anos, portanto, já entrou no século passado, já não é deste século, já entrou nesta Câmara no século passado. Portanto, o tratamento tem que ser igual a todos os munícipes e acredito que é. Portanto, podemos reavaliar esta questão, portanto, de acordo. Agora, os rendimentos oscilam. Em 2025, se calhar, teve uns rendimentos, em 26 vai ter outros, em 24 teve outros, mas o rendimento de 26, à partida, só será avaliado em 2027. Portanto, se calhar, se em 2025 teve um rendimento algo mais elevado, poderá também influir. Então, como também, se tiver mais despesa num ano que noutra, também poderá evoluir. Mas vamos, portanto, comprometo-me a reavaliar esta questão. Está bem, Dona Lourdes?
0: Documentos e eles bloquearam.
1: Muito
0: obrigado. Os documentos, tinha que entregar.
1: Eu vou pedir para reavaliar esta questão. Está bem?
0: Ficou
1: nada. Bom dia a todos. Dou por terminada esta reunião e um bom resto de semana.

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